0: ação do judiciário deve conciliar eficiência, independência judicial e respeito à Constituição. O ministro defendeu o fortalecimento da magistratura e a preservação das garantias constitucionais.
1: Valorizar a magistratura com transparência e sob regras bem informadas não se trata de defender corporações. Trata-se sim de defender a qualidade da jurisdição que é cidadã e que o cidadão recebe.
2: Fachin destacou várias medidas adotadas para fortalecer o sistema de justiça, como o grupo de trabalho coordenado pelo desembargador Francisco de Oliveira Neto, para analisar propostas legislativas relacionadas à remuneração da magistratura.
0: O presidente do STF do CNJ também ressaltou o projeto de modernização do sistema de justiça, conduzido pelo Centro de Estudos Constitucionais do Supremo. A iniciativa reúne contribuições de 87 instituições para a formulação de propostas de aprimoramento do judiciário.
2: STJ decide que, em casos excepcionais, salários e outras verbas remuneratórias podem ser penhorados para pagar dívidas não alimentares, independentemente do valor recebido pelo devedor.
0: O entendimento foi firmado em recurso repetitivo. Fátima Uchoa.
3: A tese definida servirá para orientar juízes e tribunais de todo o país na análise de casos com a mesma questão jurídica. Ainda segundo o STJ, a penhora só será permitida quando frustrados outros meios de cobrança e, mesmo assim, deve sempre preservar o mínimo necessário para o sustento do devedor e da família dele. O relator ministro Raul Araújo afirmou que a obrigação de provar o comprometimento do sustento digno é do próprio devedor, que detém maior possibilidade de apresentar em juízo informações sobre despesas essenciais como moradia, alimentação, educação e saúde.
2: O Tribunal Superior Eleitoral e o Ministério da Educação fecharam uma parceria para levar educação política e o direito da cidadania às escolas.
0: O assunto passou a ser obrigatório na educação básica depois de uma mudança na Lei de Diretrizes e Bases da Educação Nacional, aprovada em julho. Vitor Struck.
4: O presidente do TSE, ministro Cássio Nunes Marques, e o ministro da Educação, Leonardo Barchini, firmaram compromisso de parceria para levar a educação política e o direito da cidadania às escolas de todo o Brasil. Os dois órgãos irão definir como esses conteúdos vão ser trabalhados. Temas como a história do voto e como as eleições acontecem devem entrar em discussão. O TSE vai fornecer material didático e indicar especialistas para apoiar professores e estudantes.
2: O Brasil tem 1.650.000 crianças e adolescentes em situação de trabalho infantil.
0: A Justiça do Trabalho está atenta e atua para combater esse tipo de exploração. Simone Moura.
5: A lei proíbe o trabalho antes dos 16 anos, exceto como aprendiz a partir dos 14. Os últimos dados do IBGE apontam mais de 500.000 de crianças e adolescentes nas piores formas de trabalho infantil, como as que oferecem riscos à saúde e ao desenvolvimento. Por isso, o TST e o Conselho Superior da Justiça do Trabalho reforçam a prevenção e o combate ao trabalho infantil em todo o país.
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2: Uma boa noite.
0: E um bom fim de semana.
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8: Eu sou Paula Gropa.
9: E eu sou Humberto Pinheiro.
8: E estes são os destaques de hoje do Jornal do Senado, que começa agora.
9: Votação em segundo turno da PEC sobre fim da escala 6x1 pode ter calendário acelerado.
8: Senado fica sem representantes da Constituinte pela primeira vez desde 1988.
9: Senadores discutem se suspensão de salário de agente público afastado por violência contra a mulher é constitucional.
8: Boa noite.
9: Boa noite.
8: O fim da escala 6x1.

0: por um que pode garantir mais dias de descanso aos trabalhadores avança no Senado.
1: Os senadores realizaram a terceira sessão de discussão da proposta em primeiro turno. E o calendário de votação em segundo turno pode ser acelerado. Repórter Pedro Pincer.
2: As duas últimas sessões devem ocorrer na próxima semana, quando também é esperada a votação em primeiro turno. A votação em segundo turno depende da aprovação de um requerimento de calendário especial, mais curto, que está sendo elaborado pela liderança do governo no Senado. O documento está em fase final de coleta de assinaturas e deverá ser apresentado na próxima semana. A líder do governo, Tereza Leitão, do PT de Pernambuco, acertou com o presidente da Casa, Davi Alcolumbre, que vai encaminhar o pedido. Ele disse que vai enviar o requerimento para votação no plenário logo que o receber. Se aprovado, o calendário especial poderá permitir a votação da PEC em dois turnos na mesma semana. Para o senador Paulo Paim, do PT do Rio Grande do Sul, o Senado deveria aprovar o texto por unanimidade. Segundo ele, nenhum parlamentar deveria querer ter no currículo um voto contra a redução da jornada.
3: Não podemos aceitar que alguém passe a vida inteira trabalhando 6 dias e descansando 1 dia. Chegou a hora da mudança. Não podemos aceitar jornadas que afastem pais, mães, filhos, netos e bisnetos. Não podemos aceitar que o trabalhador chegue à aposentadoria doente, cansado, sem forças para aproveitar a vida.
2: Uma PEC precisa ter ao menos 3/5 dos votos favoráveis nas duas votações, o que representa o apoio de pelo menos 49 senadores.
0: A senadora Zenaide Maia, do PSD do Rio Grande do Norte, também se manifestou a favor da redução da jornada de trabalho, que, segundo ela, é especialmente importante para as mães solo. De acordo com a parlamentar, essas mulheres precisam conciliar o trabalho, a educação dos filhos e a responsabilidade pelo sustento da família.
1: Ao citar que algumas empresas já adotam voluntariamente a jornada de 40 horas semanais, Zenaide Maia ressaltou que o fim da escala 6x1 também pode estimular o consumo, pois trabalhadores com mais tempo disponível teriam melhores condições de participar da economia.
4: Nós temos no Brasil 10 milhões e 300 mil mulheres que são mães solo, ou seja, cuida dos seus filhos sozinhas. Essa mulher só tem um domingo para olhar seus filhos, para fazer sua feira, adoece qualquer ser humano normal, mentalmente, exaustivamente.
0: Na mesma linha, a senadora Leane Lemos, do PSB do Distrito Federal, afirmou que 57% das pessoas que seriam beneficiadas pela redução da jornada de trabalho são mulheres, que também enfrentam jornadas de trabalho doméstico e de cuidados com a família. De acordo com a parlamentar, desde 1935, a Organização Internacional do Trabalho fala em 40 horas como a carga ideal a ser alcançada por todos os países. Segundo ela, atualmente 50% dos países já adotam essa carga horária semanal.
1: Para Leane Lemos, a redução da jornada não significa necessariamente queda de produtividade e acrescentou ainda que há uma tendência mundial de buscar maior equilíbrio entre a vida profissional e a pessoal. Na avaliação da senadora, o fim da escala 6x1 pode beneficiar principalmente trabalhadores de menor escolaridade e em situação de maior vulnerabilidade.
5: Os mais afetados são aqueles que têm menor escolaridade, maior vulnerabilidade, analfabetos e pessoas com ensino fundamental incompleto. 91% das pessoas trabalham mais do que 40 horas semanais nessas condições.
0: Um projeto em análise no Senado prevê a suspensão da remuneração de agente público afastado por violência contra a mulher.
1: O texto está pronto para a votação na Comissão de Direitos Humanos, mas o relator considera que a medida pode ser inconstitucional. A reportagem é de Luísa Mello.
6: A proposta do senador Nelsinho Trade, do PSD do Mato Grosso do Sul, inclui a suspensão de salário de agente público enquanto estiver afastado por violência doméstica contra a mulher. O texto muda a Lei Maria da Penha com o objetivo de ampliar a proteção de mulheres vítimas de violência. A senadora Damaris Alves, do Republicanos do Distrito Federal, disse em plenário que é preciso revisar as políticas públicas de proteção feminina.
7: Nós temos mecanismo de defesa, proteção, e nós não estamos dando conta. O que está acontecendo? Nós vamos ter que parar tudo e a gente vai ter que

0: ver a violência contra a mulher no Brasil.
1: A proposta está pronta para votação na Comissão de Direitos Humanos. O relator, sargento Reginauro, do PSDB do Ceará, apresentou em setembro um parecer pela rejeição porque a considera inconstitucional. Segundo ele, seria uma espécie de punição antes da sentença definitiva.
2: A geração de parlamentares que ajudou a escrever a Constituição Brasileira de 1988 não terá mais representantes no Senado a partir de 2027.
3: A mudança marca uma transição histórica na Casa, que pela primeira vez desde a promulgação da Carta, não contará com nenhum constituinte entre seus integrantes. Repórter Rodrigo Rezende.
4: Depois de quase 40 anos da promulgação da Constituição Cidadã, em 1988, pela primeira vez em 2027, o Senado não terá entre seus integrantes pelo menos um representante que participou da Assembleia Constituinte na década de 80. O senador Renan Calheiros, do MDB de Alagoas, era um dos integrantes daquele colegiado, mas perdeu a eleição para Arthur Lira, do PP, e Marina JHC, do PSDB. Outro constituinte que deixa o Congresso a partir de 2027 é o senador Paulo Paim, do PT do Rio Grande do Sul. Ele não disputou as eleições de 2026. Paim destaca que a constituinte foi um dos marcos de sua carreira política.
5: Por decisão de um congresso de trabalhadores, liguei deputado federal constituinte. Escolhi um para ser deputado federal constituinte. Eu fui eleito pelo Rio Grande do Sul. Depois de 40 anos, deixarei o congresso.
4: No caso da Câmara dos Deputados, apenas um representante da constituinte de 1988 conseguiu mandato a partir de 2027. O deputado federal Sérgio Brito, do PSD da Bahia.
6: Eleições 2026.
2: Quem não votou no primeiro turno e ainda não justificou tem até o dia 3 de dezembro para regularizar a situação. O pedido pode ser feito pelo aplicativo e-título, pelo autoatendimento eleitoral, na internet ou presencialmente em qualquer cartório eleitoral. É necessário apresentar documento que comprove o motivo da ausência.
3: Quem não justificar ou não pagar a multa fica com o título irregular e pode ter restrições, como a impossibilidade de obter passaporte, tomar posse em concurso público e renovar matrícula em instituição pública de ensino. A multa é de R$ 3,51 por turno não votado. Quem não votar no segundo turno terá até 8 de janeiro de 2027 para justificar a ausência. Com edição de Paula Groba e trabalhos técnicos de Eliseu Caires, o Jornal do Senado fica por aqui. Acompanhe agora as notícias do Tribunal de Contas da União e da Câmara dos Deputados. Boa noite.
2: Uma boa noite e um bom fim de semana.
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7: Estão abertas as inscrições para a última edição do ano do Diálogo Público, promovido pelo Tribunal de Contas da União. 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Gestores públicos municipais de todo o país podem participar. Durante os 2 dias, serão realizadas oficinas, atividades de formação e troca de experiências sobre desafios enfrentados para melhorar a gestão pública. A programação também vai permitir que os participantes conheçam experiências de outros municípios e discutam soluções que podem ser aplicadas na administração pública. 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
8: Plenário pode criar assentamentos agrícolas nas periferias das cidades.
9: Outubro Rosa alerta sobre prevenção e tratamento do câncer de mama.
8: Comissão aprova pena maior para feminicídio em situações específicas.
9: Boa noite. A Comissão de Constituição e Justiça aprovou o aumento da punição para feminicídio em determinadas situações. O objetivo é modernizar a legislação para não dar chance de o criminoso receber uma pena mais leve. Quem tem os detalhes é a

0: Repórter Paula Bittar.
1: A Comissão de Constituição e Justiça da Câmara aprovou uma proposta que prevê o aumento de pena para o crime de feminicídio em determinadas situações. O feminicídio é o assassinato de mulheres no contexto de violência doméstica ou por discriminação por elas serem mulheres. A versão aprovada pela CCJ foi um texto apresentado pela relatora, deputada Laura Carneiro, do PSD do Rio de Janeiro. O original da deputada Érica Hilton, do PSOL de São Paulo, torna mais rigorosa a punição para quem agredir mulheres com o objetivo de causar lesões, mutilações ou traumas em áreas como rosto, pescoço, cabeça, seios e genitália. Mas Laura Carneiro argumentou que o Código Penal já prevê como circunstâncias agravantes o motivo fútil ou torpe, o emprego de tortura ou outro meio cruel e a prática de violência contra a mulher. Isso já abrangeria o objetivo do projeto, segundo ela. O texto apresentado por Carneiro, segundo a relatora, busca modernizar a legislação, fazendo com que o feminicídio passe a ter total consonância com o crime de homicídio de mesma natureza, não deixando nenhuma brecha legal que possa resultar numa punição mais leve ao criminoso.
2: Boa parte dessas situações cruéis e covardes já encontram amparo e punição severa nas agravantes gerais, nas qualificadoras do nosso Código Penal, na Lei Maria da Penha. Ou seja, o sistema jurídico já reprova duramente essa violência. Então, nós adequamos nosso relatório, mudamos um pouquinho o texto da deputada Érica Hilton para dar um recado social ainda mais firme. É o Estado endurecendo a lei para dizer que a vida, a integridade, a dignidade das mulheres brasileiras não serão toleradas se forem violadas dessa maneira.
1: De acordo com o texto aprovado, a pena para o crime de feminicídio, que atualmente é de reclusão de 20 a 40 anos, será aumentada em um terço se o crime for cometido por motivo torpe ou fútil nas dependências de instituição de ensino ou por integrante de organização criminosa ultraviolenta, grupo paramilitar ou milícia privada. Hoje, o Código Penal já prevê esse aumento quando o feminicídio for cometido em outros casos, como durante a gestação, nos 3 meses posteriores ao parto, se a vítima é a mãe ou a responsável por criança, adolescente ou pessoa com deficiência de qualquer idade, contra pessoa menor de 14 anos ou maior de 60 anos, ou em descumprimento das medidas protetivas de urgência previstas na Lei Maria da Penha, entre outros. A proposta que aumenta a pena para o crime de feminicídio em determinadas situações ainda depende de análise pelo plenário. Da Rádio Câmara de Brasília, Paula Bittar.
3: Projeto de Fausto Pinato, do União de São Paulo, cria o programa Mulher Segura para prevenir o feminicídio por meio de um sistema de alerta precoce e sigiloso. Pelo texto, familiares, vizinhos ou serviços de saúde poderão informar sinais de risco e violência doméstica antes mesmo do registro de boletim de ocorrência.
4: De acordo com Fausto Pinato, a aproximação será feita de forma discreta em locais que a vítima já frequenta, como postos de saúde ou escolas dos filhos. Ele reforça que a medida busca agir antes da tragédia, oferecendo proteção, suporte psicológico e ações de autonomia financeira para as mulheres.
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6: Segurança Pública.
3: Câmara Federal do PL do Espírito Santo apresentou o projeto que aumenta as penas para o crime de estupro de vulnerável. O texto também prevê castração química como condição para benefícios na execução penal, mediante avaliação médica e decisão judicial.
4: O projeto de Gilvanda Federal também estabelece o uso de tornozeleira eletrônica por no mínimo 5 anos após a soltura de condenados por crimes sexuais. Para ele, a medida reforça a segurança de crianças e adolescentes, mantendo o devido processo legal.
3: Projeto de Pinheirinho, do PP de Minas Gerais, torna obrigatória a realização de campanhas educativas permanentes nas escolas públicas e privadas sobre a prevenção da violência contra crianças e adolescentes. O deputado propõe foco especial no mês do Maio Laranja, com orientações para cada faixa etária.
4: Pinheirinho avalia que as denúncias são subnotificadas porque a maioria dos abusos acontece dentro do ambiente familiar. Ele reforça que a escola é essencial na identificação precoce dessas situações e defende a capacitação dos educadores para reconhecer sinais de violência.
3: Daniel Freitas, do PL de Santa Catarina, defende a aprovação da proposta que reorganiza o sistema de segurança pública para ampliar a integração entre União, Estados, Distrito Federal e municípios. O texto que cria o Sistema Único de Segurança Pública foi aprovado pela Câmara e está em análise no Senado.
4: Daniel Freitas entende que a medida pode tornar mais eficiente o enfrentamento ao crime organizado, com o planejamento conjunto e o compartilhamento de informações entre os órgãos de segurança das 3 esferas de poder.
3: Jadiel Alencar, do Republicanos do Piauí, apresentou o projeto que obriga provedores de serviços digitais a comunicar às autoridades situações que indiquem risco concreto e grave à vida ou à integridade física. A medida alcança também informações de sistemas de inteligência artificial.
4: Segundo Jadiel Alencar, a proposta determina que situações de risco identificadas pelas plataformas sejam analisadas por uma pessoa antes da comunicação às autoridades. Ele aponta que o objetivo é prevenir ameaças, mas sem permitir vigilância generalizada ou decisões baseadas apenas em sistemas automatizados.
0: Transportes.
3: A Comissão de Viação e Transportes aprovou a remarcação gratuita de exames e aulas para tirar a carteira de motorista. A repórter Raquel Queui nos conta como deve funcionar.
6: No processo de tirar a carteira de motorista, as aulas práticas e os exames são presenciais. Quando um aluno fica doente, é possível justificar, mas é necessário pagar a taxa para refazer o exame. Por situações como essa, a Comissão de Viação e Transportes aprovou o projeto de lei da deputada Benedita da Silva, do PT do Rio de Janeiro, que busca gratuidade para remarcar exames e aulas desde que o aluno apresente a justificativa médica em até 5 dias úteis. O objetivo é garantir o direito dos alunos que precisarem se ausentar por motivos médicos. O projeto foi aprovado com alterações feitas pelo deputado Beto Preto, do PSD do Paraná, que afirma a necessidade dos exames e aulas gratuitas.
7: Há uma completa pertinência daqueles alunos que, eventualmente, nos cursos de formação de condutor, eventualmente fiquem doentes ou não possam comparecer, que eles, de alguma forma, possam ressarcir essas aulas sem a necessidade de pagamento de novos volumes financeiros.
6: As regras para habilitação mudaram em 2026. Atualmente, as aulas teóricas são obrigatórias, mesmo que o curso teórico possa ser feito online. Já as aulas práticas e os exames são feitos de forma presencial, como o de aptidão física e mental, a avaliação psicológica, o exame teórico e o prático. Agora, o projeto será analisado pela Comissão de Constituição e Justiça e, caso aprovado, será encaminhado ao Senado. Da Rádio Câmara de Brasília, Raquel Queui.
0: Consumidor.
4: Áureo Ribeiro, do Solidariedade do Rio de Janeiro, defende a criação do rótulo digital acessível em embalagens de produtos de consumo contínuo. Segundo o deputado, a ideia é incluir um QR Code nas embalagens para direcionar o consumidor a uma página com a íntegra das informações do rótulo.
3: Áureo Ribeiro acrescenta que a ferramenta permite o uso de recursos como leitura por voz e ajuste de fonte e contraste no celular, o que, segundo ele, beneficia beneficia idosos e pessoas com deficiência visual. Para o deputado, a novidade garante autonomia nas compras.
4: Celso Russomano, do Republicanos de São Paulo, apresentou o projeto que obriga fabricantes a produzir papel higiênico capaz de se dissolver rapidamente em contato com a água. O objetivo é facilitar o descarte pelo vaso sanitário sem causar entupimentos nas tubulações e redes de esgoto.
3: Pela proposta, o papel higiênico terá de se desfazer na água em até 30 segundos depois da descarga. Celso Russomano avalia que a medida pode reduzir o volume de resíduos enviados à coleta de lixo e aos aterros sanitários.

0: Diego Andrade, do PSD de Minas Gerais, é autor da proposta que permite a manutenção temporária do Bolsa Família para quem conseguir emprego com carteira assinada e renda de até 3 salários mínimos. A ideia é facilitar a entrada desses beneficiários no mercado de trabalho.
1: Diego Andrade argumenta que a medida reduz o receio de perder o benefício ao aceitar um emprego formal. Pelo projeto, o empregador deve informar a contratação aos sistemas oficiais e depositar o valor correspondente ao benefício durante o período previsto na proposta.
2: Saúde.
0: A campanha Outubro Rosa já está em curso em todo o país para conscientizar a população sobre a importância da prevenção e do tratamento precoce do câncer de mama e de colo de útero.
1: A repórter Silvia Munhato ouviu a procuradora adjunta da Secretaria da Mulher da Câmara sobre os desafios de levar assistência às mais de 78 mil mulheres que devem ser diagnosticadas com câncer de mama somente neste ano.
3: Outubro é o mês de conscientização sobre a prevenção e tratamento do câncer de mama e também do câncer de colo de útero. É o Outubro Rosa. A deputada Flávia Moraes, do MDB de Goiás, procuradora adjunta da Secretaria da Mulher da Câmara dos Deputados, afirma que já ocorreram muitos avanços na legislação, como a fixação de prazo de 30 dias para a realização de exames após a consulta inicial e de 60 dias para o início do tratamento de qualquer tipo de câncer após o diagnóstico. Flávia Moraes citou as projeções do Instituto Nacional de Câncer para o câncer de mama no triênio 2026-2028.
4: A previsão do INCA para esse ano é de mais de 78 mil novos casos no Brasil. No meu estado de Goiás, mais 2.150 casos, novos casos também. Então, a gente tem uma preocupação muito grande de poder ter esse diagnóstico precoce.
3: A deputada explicou a importância da prevenção para as mulheres e para o Sistema Único de Saúde.
4: Quando o paciente é diagnosticado no estágio mais avançado, o custo para o sistema é muito maior. E o que a gente tem hoje é mais de 50% dos diagnósticos são tardios. Então a gente precisa investir na prevenção. O colo de útero também é outro tipo de câncer. Tem uma janela de mais de 5 anos. Então é possível que esse paciente, se ele fizer de 2 anos em 2 anos a prevenção bem feita, ele dificilmente vai ter essa lesão avançando para um câncer.
3: Flávia Moraes disse que ainda há muito o que fazer, porque muitos estados não têm conseguido cumprir os prazos legais. Da Rádio Câmara de Brasília, Silvia Munhato.
0: Antônio Andrade, do PSDB do Tocantins, votou favorável ao projeto aprovado no Congresso e transformado em lei, que permite manter em 2026 incentivos tributários destinados a ações de combate ao câncer e de atendimento às pessoas com deficiência.
1: A proposta inclui as medidas entre os casos que ficam fora das limitações fiscais previstas. Antônio Andrade explica que, pelo texto, os incentivos poderão financiar ações de prevenção e tratamento do câncer, além de serviços de habilitação e reabilitação de pessoas com deficiência.
0: Raimundo Santos, do PSD do Pará, propõe a criação da Carteira Nacional de Identificação da Pessoa com Fibromialgia. A ideia é agilizar a comprovação da condição de saúde e reduzir a necessidade de apresentar laudos médicos repetidamente.
1: Raimundo Santos ressalta que, pela proposta, a carteira pode ser emitida em formato físico ou digital. Segundo o parlamentar, a medida também visa facilitar o acesso a serviços e políticas públicas, sem criar benefícios ou alterar direitos já previstos em lei.
2: Votação.
0: Os deputados podem incluir na pauta de votações o projeto que cria assentamentos agrícolas nas periferias das grandes cidades. A reportagem é de Antônio Vital.
5: Ganhou regime de urgência e pode ser votado a qualquer momento no plenário da Câmara, projeto que previa a criação de assentamentos nas periferias das cidades, entre a zona urbana e rural, regiões conhecidas como áreas periurbanas. A proposta cria um programa de regularização de imóveis rurais localizados em áreas de transição entre o campo e a cidade, com foco na produção familiar de alimentos e no abastecimento local. O programa tem o objetivo de beneficiar famílias em situação de vulnerabilidade social, agricultores sem terras, trabalhadores rurais, mulheres chefes de família e jovens vocacionados para o trabalho no campo. De acordo com o projeto, a intenção é aproximar a produção familiar dos mercados consumidores,

0: de populações que estão em áreas públicas federais, estaduais, municipais ou mesmo em áreas privadas, como em muitas grandes cidades estão lá há décadas e não conseguem implementar nenhuma política porque não tem a sua regularização.
1: O regime de urgência para a proposta foi aprovado de maneira simbólica pelo plenário da Câmara, mas foi criticado por deputados da oposição. Para o deputado general Girão, do PL do Rio Grande do Norte, é preciso cautela em relação à regularização de áreas já ocupadas.
2: Nós precisamos ser conscientes em relação a toda e qualquer regularização fundiária. E esta, em especial, ela pode prever algumas situações que ainda não foram bem estudadas aqui pelos deputados. E em função disso daí, nós insistimos de que não merece ter urgência um PL com essa situação. Qualquer tipo de regularização fundiária tem que obedecer a princípios legais.
1: Com o regime de urgência, o projeto que previa a criação de assentamentos nas periferias das cidades, entre a zona urbana e rural, pode ser votado diretamente no plenário da Câmara, sem passar pela análise das comissões permanentes da Casa. Da Rádio Câmara, de Brasília, Antônio Vital.
3: Economia.
4: Sônia Guajajara, do PSOL de São Paulo, é favorável à ampliação do acesso de povos indígenas, quilombolas e ciganos ao crédito do Fundo de Terras e da Reforma Agrária para a compra de imóveis rurais. O texto permite ainda o uso da renda familiar no cálculo do financiamento.
5: Sônia Guajajara argumenta que a medida corrige uma lacuna na legislação e amplia o acesso dessas comunidades às políticas públicas de crédito fundiário. Segundo ela, a proposta contribui para reduzir conflitos por terra, fortalecer a organização coletiva e preservar tradições culturais.
4: Luciano Vieira, do PSDB do Rio de Janeiro, apresentou projeto que separa, no cálculo do imposto de renda, os ganhos entre aposentadoria e rendimentos do trabalho. O deputado quer evitar que a soma das rendas leve a uma faixa mais alta de tributação.
5: Pela proposta, cada tipo de rendimento terá suas próprias faixas de isenção, deduções e alíquotas. Luciano Vieira assinala que a mudança reduz a carga tributária sobre aposentados e pensionistas que continuam exercendo atividade remunerada.
4: Miguel Lombardi, do PL de São Paulo, apoia a medida que eleva para R$130 mil o limite de faturamento anual do microempreendedor individual. O texto também permite que o MEI tenha até 2 empregados, desde que cada um receba pelo menos o salário mínimo ou o piso da categoria.
5: A mudança amplia a possibilidade de pequenos negócios permanecerem no regime do MEI, mesmo com um faturamento maior. Nos casos de afastamento legal de um ou dos 2 empregados, a proposta de Miguel Lombardi ainda autoriza a contratação de substitutos enquanto durar o afastamento.
4: Termina agora o Jornal Câmara dos Deputados, produzido pela Rádio Câmara, com trabalhos técnicos de Wellington Teles e apresentação de Luciana Vieira e Val Monteiro. Boa noite.
5: A Voz do Brasil volta na terça-feira. Um bom final de semana e um bom feriado para você.
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2: A vitamina A, encontrada em alimentos de origem vegetal, como abóbora, tomate, agrião e espinafre, e de origem animal, como fígado, gema de ovo e óleo de peixe, é responsável por manter a saúde da visão e promover o crescimento e renovação das células do corpo.
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4: Um dos maus hábitos mais subestimados, comuns e que geralmente passa despercebido é o ato de pegar o celular em horário de descanso do trabalho ou antes de dormir. O pensamento inconsciente é: pronto, agora vou relaxar um pouco. Mexer no celular não é inerentemente ruim para a saúde, porém, quando se fala de relaxar ou descansar a mente, usar o celular não é de longe a melhor opção. A tela cheia de notificações e vídeos estimulantes mantém o sistema nervoso em estado de alerta, não em estado de descanso. De acordo com a neurociência, o repouso está associado a momentos nos quais conseguimos consolidar memórias, recuperar foco e atenção e organizar informações. Uma vez que o consumo contínuo de conteúdos rápidos prolonga a estimulação cognitiva e dificulta essa recuperação, quando usamos o celular pensando que estamos descansando, estamos fazendo exatamente o oposto. Escolha pausas que incluam caminhadas, minutos de silêncio olhando para o nada, sonecas, oração. Isso sim descansa a mente.
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0: 13 para as 11.
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11: A Microsoft anunciou que o Windows vai ganhar um app do Muse, agente de inteligência artificial da Meta. Lembrando que o Muse, ao contrário de chatbots que só interagem por texto e voz, é um agente de IA pessoal e tem maior autonomia para fazer tarefas em nome do usuário e pode operar em segundo plano. Por enquanto, o Muse só está disponível no mercado norte-americano.
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1: A exposição à luz natural logo pela manhã ajuda a regular o relógio biológico e a equilibrar hormônios como o cortisol e a melatonina. Estudos de Harvard mostram que a luz da manhã melhora o humor e aumenta a disposição, pois ajuda a ajustar o ritmo circadiano, fortalece a imunidade e melhora o sono noturno. Em contraste,

0: checar o celular ao acordar gera estímulos intensos, eleva o estresse e desregula o sistema nervoso.
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9: O filme O Outro Lado das Redes, que vai estrear nos cinemas em outubro, é a sequência de A Rede Social. E segundo o roteirista Aaron Sorkin, ele não tinha a intenção de fazer outro filme sobre o Facebook. Lembrando que A Rede Social foi lançada em 2010 e contava a história da origem da plataforma. Esse novo longa vai contar a história de Haugen e do jornalista Jeff Horowitz, que escreveu a série para o Wall Street Journal, The Facebook Files.
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Olá, amigos. Aqui é Gustavo Silveira e começa agora mais um episódio do nosso Café com Espiritismo. Hoje gostaríamos de compartilhar com vocês uma mensagem que está no livro Instruções Psicofônicas e que muito nos tocou durante a leitura. É uma mensagem extensa e por isso aqui trazemos apenas alguns trechos. Trata-se do capítulo 37 da obra intitulado Mensagem de um Sacerdote. Em determinado momento, o espírito, aqui identificado apenas com as iniciais CT, diz assim: Cristo não permanece crucificado nos altares de pedra, disputando a reverência daqueles que supõem prestigiar-lhe a memória a preço de incenso e ouro. Jesus está lá fora. Cristo vive lá fora, reconfortando os caluniados e enxugando as lágrimas de quantos se sentem morrer na solidão dos vencidos. O Senhor, ainda e sempre, é o celeste peregrino do mundo. Vamos, vamos em busca do Senhor ressuscitado. Procuremos o Cristo além da cruz, tomando a cruz que nos é própria, a fim de encontrá-lo na grande ressurreição. Essa é a essência do Evangelho. Nós não somos chamados à adoração pura e simples. Não somos chamados a fazer reverência nos altares de pedra tão somente. Como Emmanuel diz no prefácio do livro Caminho, Verdade e Vida, por louvarmos Jesus nas igrejas e menoscabá-lo nas ruas, é que temos naufragado tantas vezes por nossa própria culpa. Jesus segue trabalhando e nos convocando ao trabalho em favor de nós mesmos. Essa compreensão será fundamental para que comecemos a exercitar a caridade no seu real sentido. Nós não concretizaremos a regeneração da nossa própria alma se o nosso coração não se converter em instrumento do Criador perante as criaturas.

0: está um grande desafio. Porque nem sempre somos instrumentos do mal de forma intencional. Muitas vezes damos fluxo ao mal porque agimos sem consciência. Alguém grita comigo e eu grito de volta. Alguém me ofende e eu ofendo de volta. É preciso que o nosso coração se converta no que Emmanuel vai chamar de estação terminal do mal. Por certo, o mal chegará em nós, mas que possamos ser estações em que o mal terá fim, porque o nosso coração saberá silenciá-lo ou transformá-lo em bem. Alguém se mostra irritadiço, gritando ofensas a esmo? Sejamos nós aqueles que sabem silenciar ou devolver palavras de serenidade. Alguém se apresenta como instrumento da maledicência? Sejamos nós aqueles que sabem silenciar ou devolver palavras de bondade. Alguém se exibe com projetos de vingança? Sejamos nós aqueles que sabem orientar para o melhor. Que o mal nos encontrará mil vezes é informação que não padece dúvida, mas que nessas mil possamos nós transformá-lo na intimidade do coração em bem. Jesus está lá fora, consolando, acerenando, orientando, fortalecendo e amenizando dores e angústias. Resta saber se estamos com Ele ou se ainda permanecemos inconscientes junto daqueles que ainda dão fluxo ao mal e à perturbação. Um grande abraço a todos e até o próximo episódio do Café com o Espiritismo.
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2: Em entrevista recente, o guitarrista Brian May do Queen revelou que a banda talvez não faça mais turnês. May disse que continua gostando de tocar e viajar, mas uma turnê acaba limitando sua liberdade e o tempo dedicado a familiares. Lembrando que a última turnê do Queen, com Adam Lambert nos vocais, foi realizada em 2024.
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0: 9 pra meia-noite.
1: Vai, boiadeiro! 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
1: Olá a todos que nos acompanham aqui na Rádio Vox FM. Programa Seu Dia comigo, meteorologista Kátia Braga. Madrugada e manhã com chuva com raios, possibilidade de chuva forte em curto espaço de tempo. À tarde vai cessar e fica um céu nublado, muitas nuvens também à noite. Na madrugada tem chance de cerração. O vento é calmo durante todo esse sábado. O domingo, cerração na madrugada, início da manhã é chuva que não terá raios. Até o início da tarde tem condição de chuva e pode ter chuva forte em curto espaço de tempo. A tarde de domingo vai ser com céu encoberto, ou seja, o sol não dá as caras. A segunda-feira vai ter chuva também durante todo o dia. Ainda não se descarta em muitos momentos pancadas mais fortes. A temperatura na segunda-feira é 12 graus pela manhã e 16 à tarde. 12 graus, a menor temperatura da semana. Eu te desejo excelente, abençoado dia. Saudações meteorológicas.
0: Previsão do tempo.
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3: A Samsung acaba de lançar dois novos tablets no mercado brasileiro: o Galaxy Tab S12 Ultra e o S12 Plus. O Ultra tem preço sugerido de R$ 11.999 e o Plus R$ 10.499. Os tablets contam com o processador Dimensity 9500 da MediaTek. E a versão Ultra tem tela de 14,6 polegadas. Já a versão Plus tem tela de 12,6 polegadas. Ambos os aparelhos têm 12 GB de RAM e 512 GB de armazenamento interno.
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0: meia-noite e sete.
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0: meia-noite 34.
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0: ator mexicano El Hijo de Fishman foi preso na última quarta-feira após a morte do árbitro Gerardo Pineda, conhecido como El Burro. Ele apitava um evento de luta livre em Hidalgo, quando recebeu do lutador um golpe proibido chamado martinete. A vítima é erguida de cabeça para baixo e arremessada contra o chão. Após o golpe, o árbitro ficou desacordado e ficou vários minutos sem receber assistência. As autoridades estão investigando as circunstâncias da morte.
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0: 6:51.
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0: entrevista recente, o ator Glenn Powell revelou que Tom Cruise só fará o terceiro filme da franquia Top Gun se for uma boa ideia e possivelmente superar o desempenho de Maverick nos cinemas. Além de Powell e Cruise, Top Gun 3 terá novamente Miles Teller. O longa não tem previsão de estreia.
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0: confere as primeiras informações do dia. O TSE anulou os votos recebidos pelo ex-governador Antony Garotinho e decidiu dar continuidade ao recurso apresentado pelo candidato ao tribunal. Resultado do julgamento abre espaço para que o candidato Douglas Rua seja declarado eleito no primeiro turno para ocupar o cargo de governador do Rio de Janeiro. A decisão foi definida por 5-2 com divergência dos votos dos ministros Ricardo Villas Boas Cueva e Sebastião Reis Júnior. Votaram a favor do entendimento o relator Floriano de Azevedo, os ministros André Mendonça, Estela Aranha, Dias Toffoli e Nunes Marques. Voltamos em instantes com mais um bloco de notícias. 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
1: Nessa sexta-feira, a diretoria do Flamengo publicou uma nota para criticar a arbitragem no jogo contra o Santos, que terminou empatado em 2-2. Partida válida pelo Brasileirão. A diretoria do Rubro-Negro contesta as decisões do árbitro Daronco e também do árbitro de vídeo, Rodolfo Marques. Os erros de ambos tiveram influência direta no resultado. Lembrando que o Flamengo vencia por 2-0. Quando Jorginho supostamente caiu e encostou com a mão na bola na área. E após 10 minutos, o árbitro decidiu que era pênalti. O segundo gol também foi resultado de um pênalti, que teria sido feito por Luiz Araújo. Ambos os pênaltis foram cobrados por Neymar.
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0: 2:07.
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1: Existe uma teoria que se chama 90-10, onde uma pessoa tem 90% daquilo que você procura em alguém.

0: 2:32. 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
4: De volta com mais informações da sua rádio. O candidato do PL à presidência, Flávio Bolsonaro, afirmou que sua campanha estuda propor o fim do mecanismo da reforma tributária que altera a forma de recolhimento de impostos no Brasil. A ferramenta, apontada por especialistas como uma das principais inovações da reforma, tem o objetivo de reduzir fraudes e sonegações. Para o candidato, a ferramenta vai inviabilizar que empresas consigam capital de giro para sustentar a operação. Voltamos em instantes com mais um bloco de notícias.
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4: Você sabe como preservar suas energias? Pense na sua energia como combustível de um carro. Conflitos, preocupações e situações estressantes consomem essa energia ao longo do dia. Portanto, vale a pena identificar o que mais drena sua energia e buscar formas de lidar melhor com essas situações. Aprender a se impor, ouvir, pedir perdão e escolher quais batalhas compensam podem fazer mais pela sua disposição do que você imagina. Afinal, cuidar da sua saúde mental também é uma forma de descanso.
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5: O tenista sérvio Novak Djokovic ficará de fora do top 10 da ATP. Nessa sexta, ele foi eliminado na estreia do Masters 1000 de Xangai. Ele perdeu para o polonês Hubert Hurkacz por 2-0, parciais 6-4 e 6-3. Essa eliminação fará com que o tenista sérvio perca pelo menos 3 posições. Atualmente, ele é número 8.
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3 e 7.

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3: A FIA fez um alerta. O Grande Prêmio de Singapura de Fórmula 1 terá calor extremo. Os pilotos enfrentarão temperaturas acima dos 30 graus e alta umidade. Segundo a FIA, tendo recebido a previsão do Serviço Meteorológico Oficial de que o índice de calor vai superar 31 graus em algum momento durante a corrida sprint ou a corrida principal deste evento, um risco de calor foi declarado para ambas as sessões. E os pilotos deverão utilizar um sistema especial de refrigeração.
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3: 3:58.
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0: Que delícia, tamo cara, junto. 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

0: edições da sua rádio. Em novo vídeo para as redes sociais, o presidente Luiz Inácio Lula da Silva desafia o candidato à presidência Flávio Bolsonaro a aprovar a PEC da segurança pública no Senado. A proposta enviada por Lula ao Congresso em abril de 2025 foi aprovada na Câmara em março deste ano e aguarda análise do Senado Federal desde então. O presidente aproveita o vídeo para alfinetar o concorrente, dizendo que Flávio tem ligações com o crime organizado e que, por isso, não quer aprovar a PEC do governo federal. Voltamos em instantes com mais um bloco de notícias. 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
1: Olá a todos que nos acompanham aqui na Rádio Vox FM. Programa o seu dia comigo, meteorologista Kátia Braga. Madrugada e manhã com chuva com raios, possibilidade de chuva forte em curto espaço de tempo. À tarde vai cessar e fica um céu nublado, muitas nuvens também à noite. Na madrugada tem chance de cerração. O vento é calmo durante todo esse sábado. O domingo, cerração na madrugada, início da manhã é chuva que não terá raios. Até o início da tarde tem condição de chuva e pode ter chuva forte em curto espaço de tempo. A tarde de domingo vai ser com céu encoberto, ou seja, o sol não dá as caras. A segunda-feira vai ter chuva também durante todo o dia. Ainda não se descarta em muitos momentos pancadas mais fortes. A temperatura na segunda-feira é 12 graus pela manhã e 16 à tarde. 12 graus, a menor temperatura da semana. Eu te desejo excelente, abençoado dia. Saudações meteorológicas.
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0: Vox FM, 21 para as 6.
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3: O café da manhã é a refeição mais importante do dia. No entanto, escolhas alimentares como alto teor de açúcar nesse período têm consequências prejudiciais para a saúde em curto e longo prazo. Pesquisas conduzidas pelo Instituto Nacional de Saúde dos Estados Unidos revelaram uma forte ligação entre o consumo excessivo de açúcar no café da manhã e um aumento do risco de obesidade, resistência à insulina e doenças crônicas, como diabetes tipo 2 e doenças cardíacas. Alimentos açucarados, como cereais matinais adoçados, pães doces, bolos e sucos de frutas industrializados, têm um alto índice glicêmico, o que significa que eles elevam rapidamente os níveis de açúcar no sangue após o consumo. Esse aumento rápido e subsequente de açúcar no sangue pode levar a uma sensação de fome pouco tempo depois, contribuindo para um ciclo vicioso de consumo excessivo de calorias ao longo do dia. Para evitar os malefícios do consumo de alimentos açucarados no café da manhã, prefira opções mais saudáveis: cereais integrais, frutas frescas e alimentos ricos em fibras.
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0: Vai estrear no dia 29 de outubro nos cinemas brasileiros Outra Mãe, da cineasta Jessica Chastain. E o terror não agradou muito os críticos. No Rotten Tomatoes, a média de avaliações é de apenas 20%. Ou seja, o filme não deve ser tão bom assim. Na história, Bella, uma garota de 8 anos, se vê perseguida por uma entidade maligna capaz de assumir a identidade de sua mãe. E que envolve a família inteira numa espiral de medo à medida que ela se fortalece.
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0: Vox FM, 13 para as 6. 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

0: Vox FM, 2 para as 6.
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0: Olá pessoal, aqui é o William Jacob e está no ar mais um episódio do Café com o Espiritismo. Hoje falarei sobre uma mensagem do Espírito Emmanuel intitulada Solidão e que está no capítulo 70 do livro Fonte Viva e foi psicografada pelo médium Chico Xavier. À medida que te elevas monte acima, no desempenho do próprio dever, experimentas a solidão dos cimos e incomensurável tristeza te constringe a alma sensível. Onde se encontram os que sorriram contigo no parque primaveril da primeira mocidade? Onde pousam os corações que te buscavam o aconchego nas horas de fantasia? Onde se acolhem quantos te partilhavam o pão e o sonho nas aventuras ridentes do início? Certo, ficaram. Ficaram no vale, voejando em círculo estreito, à maneira das borboletas douradas, que se esfacelam ao primeiro contato da menor chama de luz que se lhes descortine à frente. Em torno de ti, a claridade, mas também o silêncio. Dentro de ti, a felicidade de saber, mas igualmente a dor de não seres compreendido. Tua voz grita sem eco e o teu anseio se alonga em vão. Entretanto, se realmente sobes, que ouvidos te poderiam escutar a grande distância e que coração faminto de calor do vale se abalançaria a entender de pronto os teus ideais de altura? Choras, indagas e sofres. Contudo, que espécie de renascimento não será doloroso? A ave, para libertar-se, destrói o berço da casca em que se formou, e a semente, para produzir, sofre a dilaceração na cova desconhecida. A solidão, com o serviço aos semelhantes, gera grandeza. A rocha que sustenta a planície costuma viver isolada, e o sol que alimenta o mundo inteiro brilha sozinho. Não te canses de aprender a ciência da elevação. Lembra-te do Senhor, que escalou o Calvário, de cruz aos ombros feridos. Ninguém o seguiu na morte afrontosa, à exceção de dois malfeitores, constrangidos à punição em obediência à justiça. Recorda-te dele e segue. Não relaciones os bens que já espalhaste. Confia no infinito bem que te aguarda. Não esperes pelos outros na marcha de sacrifício e engrandecimento. E não ouvides que, pelo ministério da redenção que exerceu para todas as criaturas, o divino amigo dos homens não somente viveu, lutou e sofreu sozinho, mas também foi perseguido e crucificado. Inspiradora mensagem do benfeitor Emmanuel. Quando olhamos para a vida daqueles que marcaram a história da humanidade, é comum observarmos que, apesar da fama e do reconhecimento público, não raras vezes se sentiam sozinhos e nem por isso deixaram de agir em benefício dos outros. Emmanuel cita o exemplo de Jesus e não teria outro melhor para ilustrar o que disse. Traído por um, negado por outro, abandonado por quase todos os seus discípulos no momento final, apenas João o assistia na cruz entre os dois ladrões. Portanto, amigos e amigas, momentos de isolamento fazem parte da vida. O importante é seguirmos o caminho reto, praticando o bem e como pudermos, como o próprio Mestre nos ensinou. Mas não apenas ele é bom lembrar. A história está repleta de bons exemplos, inclusive aqueles que não ganharam a fama e nem o reconhecimento público, mas que marcaram com seu amor a vida de seus semelhantes. Que os bons espíritos nos inspirem nessa jornada. Muita paz e até o próximo episódio do Café com o Espiritismo.
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0: Vox FM, 6:13.
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0: Vox FM 6:29.
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6: Vamos encostando a galera em despertinho.

0: As bandeirinhas pra cima aí.
1: Mais forte, moçada.
2: Vox FM, 25 para as 7. 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
12: Bom dia. A mensagem do dia de hoje nos fala sobre cuidar o nosso corpo. como um templo sagrado. Cuide do seu templo maior, o corpo que lhe foi dado de presente para viver a vida de Deus. A sua alma é vida de Deus. O seu corpo, portanto, é o templo dele. Cuidado com a soma de pequenos excessos, com palavras negativas, goles a mais, algumas pitadas que se tornam maços, justificativas para desistir, chorar sempre as mesmas mágoas. Isso faz muito mal ao nosso corpo e, por consequência, cria doenças. Não torne a sua catedral física o próprio local onde se perde de Deus. Cuide-se maior presente da vida, o instrumento dado por Deus para viver da melhor forma. Seja gentil com você, se alimente de coisas saudáveis e se alimente a sua alma com a própria vida de Deus. Que Deus abençoe hoje o seu dia. Bom dia, muito obrigada.
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2: O incêndio de grandes proporções da Universidade Federal de Pernambuco atingiu o prédio onde funcionava a diretoria da inovação. Felizmente não houve vítimas, mas as perdas foram grandes. No local tinha laboratórios e eram feitas pesquisas ligadas à propriedade intelectual, tecnologia e genética. O fogo começou no início da noite e se alastrou rapidamente. Segundo o reitor Alfredo Gomes, pesquisas foram afetadas.

0: computadores e equipamentos foram perdidos. E as atividades da universidade, no entanto, para esta quinta-feira 8, foram mantidas normalmente. Luan Costa para o Radar de Notícias.
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0: 7h27.
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0: 6 para as 8. 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
3: Olá a todos que nos acompanham aqui na Rádio Vox FM. Programa o seu dia comigo, meteorologista Kátia Braga. Madrugada e manhã com chuva com raios. Possibilidade de chuva forte em curto espaço de tempo. À tarde vai cessar e fica um céu nublado. Muitas nuvens também à noite. Na madrugada tem chance de cerração. O vento é calmo durante todo esse sábado. O domingo, cerração na madrugada, início da manhã é chuva. Chuva que não terá raios. Até o início da tarde tem condição de chuva. E pode ter chuva forte em curto espaço de tempo. A tarde de domingo vai ser com céu encoberto, ou seja, o sol não dá as caras. A segunda-feira vai ter chuva também durante todo o dia. Ainda não se descarta em muitos momentos pancadas mais fortes. A temperatura na segunda-feira é 12 graus pela manhã e 16 à tarde. 12 graus, a menor temperatura da semana. Eu te desejo excelente, abençoado dia. Saudações meteorológicas.
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8: Maravilha, bom dia, meu povo. 8 horas.

0: 55 minutos, manhã de sábado. Todo mundo bem? Grande abraço, estamos chegando. Estamos chegando aqui aonde, gente? Aonde? Na melhor, é claro, mais ouvida. Essa é a sua Vox FM 98,3. Que bom estar juntinho de vocês, hein? Tô muito feliz mesmo, porque Deus me deu a oportunidade de estar aqui novamente, junto de vocês. E espero que vocês aí no outro lado estejam bem, viu? Alô, dona de casa, a senhora tá se organizando pra faxina, ou ainda tá tomando chimarrão com o marido, com a família, coisa boa, forte abraço, beijo no coração. Pra você que nos ouve no comércio, boas vendas, você tá circulando boas compras aí nos comércios da nossa cidade, você que nos ouve no teu veículo, tudo de bom, viu? Que você possa ir e vir em segurança. Aliás, muita atenção nessa rodovia 324, né? De como choveu, os buracos aí, né? Não tem muitos, né? Mas enfim, né? Tá cheio d'água, né? Então, se cuidem, vá devagar, saiam antes. Essa é a dica, que você possa ir e vir em segurança. Nosso abraço, nosso carinho. Pra você que nos ouve no interior, pra vocês nos bairros aqui da nossa cidade e toda a nossa região, sinto-se abraçados por todos nós aqui da Vox FM. Eu me chamo Loiri, estou chegando, quero você comigo, hein? 3273-2085 é o contato aqui da Vox FM, e o 996-909830 é o WhatsApp, né? Você pode interagir mandando tua mensagem de voz, de texto, como você preferir, hein? Que alegria imensa estar junto de vocês nesta manhã de sábado. Transfaltando para as 9 horas da manhã, na sequência vou estar passando para vocês aí, porque eu tenho sorteio, hein? É, temos um ingresso, então fica com a gente aí, que logo mais eu vou falar aonde é esse ingresso para você garantir a tua janta do sábado à noite. Agora, gente, quero começar com uma música e peço atenção de todos aí, que essa letra ela é extremamente importante, né? Não é tanto como a melodia, mas a letra que convida a cada um de nós refletirmos como é o nosso dia a dia, né? Como nós pensamos, como nós agimos. Então, ó, Nada é Nosso é o nome da música, né, gente? Matheus Assis. Então, já diz tudo o nome da música, né? Nada é nosso, a casa, o veículo, enfim, a roupa que a gente tá usando, nada é nosso, né? Então, a gente tem que aproveitar esses momentos. Então, eu convido a todos vocês aí no outro lado que realmente parem e reflitam sobre essa letra, tá bom? Um forte abraço, bom dia, meu povo, tudo de bom pra você. Olha, em seguidinha, te atualizo também com a previsão do tempo. Agora, quero só adiantar que tá em 18 graus a temperatura aqui no centro de Nova Bassano, umidade relativa do ar 93%, hein? Vem chuva, pelo menos até meio-dia é o que tá indicando aí, né, gente? Então tem chuva aí, vento bem calmo, tranquilo, 5 quilômetros por hora. Eu, Noiri, desejo a você um excelente sábado, bom dia, Matheus Assis, Nada é Nosso.
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0: Bom dia pra você, 9 horas 11 minutos, 9, 11, 18 graus a temperatura. Grande abraço, tudo de bom, aonde quer que você esteja e o que você esteja fazendo, que Deus te abrace e te faça companhia nesta manhã chuvosa, né, gente? Chuvosa de sábado. 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

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Loja Insinuante junto com a gente aqui na programação da Vox FM. 9:13, bom dia meu amigo, bom dia minha amiga, tudo de bom pra vocês? Como é que tá teu sabadão aí? Todos bem? Tudo dentro da normalidade? Então tá bom, eu quero sorriso, quero alegria. Olha só, gente, hoje eu vou estar sorteando um ingresso, hein? Um ingresso pro jantar que acontece hoje em Ora São Francisco, bairro Pioneiro, Salão Paroquial, né? Uma noite de fé, comunhão e alegria. Então, ó, se liga no convite, te organiza pra você ir naquela, numa baita janta, é hoje, hein? Os festeiros, juntamente com a equipe administrativa, tem a hora de convidar você e sua família e seus amigos para o nosso jantar, né? Jantar dançante do bairro Pioneiro em Ora São Francisco, né, gente? Hoje, então, no Salão Paroquial, às 20 horas, e cardápio é o porco à pururuca, carne de gado, frango, massa, pão, maionese, frutas, saladas diversas, adultos R$70, infantil R$35. O contato, ó, para você reservar o teu espaço, o teu ingresso, 549-9951-5998, conversa com a Fábia Billy Bill, tá bom? Então, e a animação é Bill e os Fandangueiros, o melhor fandango está aqui. Então, um baita convite para vocês, deixaram um ingresso pra gente sortear, então garanta o seu, hein? Garanta o seu, participe 3273-2085, manda teu WhatsApp no 996909830, diz eu quero ganhar ingresso, os reais, as pessoas realmente que têm interesse em ir lá no jantar dançante, né? Muitas vezes a gente sorteia, acaba ganhando alguém aí e a pessoa não vai, né? A pessoa acaba que não indo

0: depois. Então, ó, manda teu WhatsApp pra gente aí, eu quero, quero ganhar o ingresso. É, e lá pelas 11h30 a gente faz um sorteio então desse ingresso. Bacana? Um bom dia, tudo de bom. Vem chegando mais música aqui na nossa programação, enquanto eu aguardo a tua participação por aqui. Excelente sábado. Bom dia, bom dia, bom dia.
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4: Bom dia, meu povo. 9:25, todo mundo bem? Beijo no coração de cada um que nos ouve aí no outro lado. Nosso abraço, nosso carinho a todas as famílias aí que estão ligadas aqui na nossa programação. 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Bacana, hein? Obrigado por adotar a Vox na tua vida, no teu dia a dia, no teu trabalho. Enfim, aí a gente agradece de coração. 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
4: Maravilha, bom dia. Olha, gente, é o tempo, hein? O tempo, vamos lá, né? Baixa pressão provoca chuva e mantém estabilidade no Rio Grande do Sul neste sábado. Chuva e garoa atingem grande parte do estado ao longo do dia, com possibilidade de precipitação moderada e a forte de forma isolada, né, gente? O cenário é esse, né? É chuva, para um pouco, fica nublado, enfim, aí agora nós estamos em 18 graus a temperatura. A tendência é que amanhã também, o mesmo cenário, né? Amanhã, parte da manhã, muita chuva e à tarde, né? O tempo fica nublado. Então é isso, né? O final de semana, o cenário mostra essa situação aí. Bacana? Te organiza, né? Independente de chuva ou com sol, é importante que você esteja bem, com saúde e que realmente você faça algo que te dá prazer, que você goste, tá bom? Esse é o objetivo. O tempo é uma consequência, né? Evidente que o tempo a gente sempre fala na questão de não ter temporais, né? Granizo, que aí sim, né? Prejudica demais todos nós, não é verdade? A gente fica sempre na torcida que venha somente chuva. 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
4: 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Olha, eu tô falando com muita propriedade do Paradouro São Cristóvão. 9h31, todo mundo bem? Forte abraço, vamos que vamos, atendendo participações por aqui. Muito obrigado aí pelo carinho de vocês, pela audiência e, claro, pela participação, porque lembrando, nós temos um sorteio de um ingresso por volta das 11h30 aí, no jantar que acontece hoje no bairro do bairro Pioneiro, né? Em Ouro São Francisco, no Salão Paroquial. Então, manda teu WhatsApp pra gente. Bom dia, gostaria de mandar uma música bem animada para a mulherada que está trabalhando no Salão Paroquial, preparando uma janta em Oura a São Francisco de Assis, no bairro Pioneiro. Que bacana, hein, Neura? Verdade, né? Essa mulherada aí, e pensa numa comida deliciosa. Eu, infelizmente, não vou poder estar dessa vez. O ano passado eu estive, no ano retrasado também, mas enfim, aí, estou na torcida por vocês. Alô, mulherada, que tá organizando, que tá fazendo aquela comida deliciosa. Será que tem a dona Jandira? Dona Jandira, será que tá por lá? Tô bem curioso em saber, né? Eu acredito que sim, né? É, Jandira, todo mundo conhece, né? Jandira não pode faltar aí, né? Do bairro Pioneiro, fazendo essa comida deliciosa. Um abração pra vocês, viu? Um ótimo trabalho, que realmente possa ter frutos, né? Que as pessoas possam ir e prestigiar esse evento de vocês aí, tá bom? Um abração. Sabe o que eu preparei aqui? Bill e os Fandangueiros, faz o Pix que ela ama, hoje vai estar rodando essa música então aí no Salão Paroquial. Bom dia, Loiri, gostaria de participar do sorteio, um abraço, é a Elza Zampirão. Dona Elza, beijo no coração, a senhora está participando por aqui. Bom dia, Loiri, é a Maria do Carmo Alieve, quero participar do sorteio, que Nossa Senhora Aparecida abençoe nossas famílias e as crianças do Brasil. Amém, amém, um abração, viu, dona Maria? Obrigado pelo carinho da senhora, a senhora está concorrendo por aqui e é claro que Nossa Senhora Aparecida volte a olhar para todas as crianças deste Brasil, né? Padroeira, a padroeira do Brasil aí, né? Bacana, na próxima segunda-feira. Muito bem, vamos com música, Bios Fandangueiros, faz o Pix que ela ama, Céu e Cantos que faz, e é claro, muito mais aqui na nossa programação, participe por aqui.
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2: Alguns fatores que afetam a rapidez ou lentidão do metabolismo incluem coisas que você não controla, como idade, sexo e genes. Mas, uma vez que seu metabolismo esteja em ordem, acelerá-lo está em suas mãos. Concentre-se no que realmente faz diferença: exercício. As células musculares precisam de muita energia, o que significa que elas queimam muitas calorias. Na verdade, elas queimam calorias mesmo quando você não está se exercitando. Portanto, os benefícios continuam até depois de você parar de suar. O exercício se torna ainda mais importante à medida que você envelhece. Naturalmente, você perde massa muscular com a idade, o que diminui seu metabolismo. O exercício pode evitar esse declínio. É preciso desafiar os músculos frequentemente de duas maneiras, tornando seu exercício aeróbico e muscular mais intenso. Agindo assim, você fará mais do que apenas ajudar o metabolismo. Coração, ossos e até mesmo seu humor serão beneficiados.
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1: Excelente manhã pra você, bom dia, 14 faltando para as 10 horas da manhã, todo mundo bem? Manhã de sábado, espero encontrá-los bem, com disposição, e assim a vida flui mais fácil, não é verdade? É, problemas a gente tem, dificuldades a gente tem, né? É importante sair e poder enfrentar esses problemas, né? Essas dificuldades que aparecem no dia a dia, né? A gente tá sempre na torcida para que vocês possam estar bem, tá bom? 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
1: 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Vamos que vamos, atendendo mais participações por aqui no 996909830. Você pode ligar, viu? Pode ligar 3273-2085. Lembrando toda a nossa audiência aí que a gente vai estar fazendo sorteio de um ingresso para o jantar dançante que acontece hoje no Salão Paroquial, promovido pelo bairro Pioneiro, em honra a São Francisco, animação Bill e os Fandangueiros. Então participe, garanta o seu ingresso, hein? É R$70 economizado, então fica bem à vontade para interagir aqui na nossa programação. Bom dia, é a Iria, gostaria de ouvir a música Parabéns para você, para o meu neto Bernardo Rossoni de Souza, que está de aniversário hoje. A ele, saúde, tudo de bom, que papai do céu ilumine seu e de toda nossa família. Abraço. Valeu, um abraço, dona Iria, tudo de bom pra senhora, viu? E parabéns então ao neto Bernardo Rossoni de Souza, a ele felicidade, muitos anos de vida, e realmente como a senhora colocou aí, né? Que papai do céu ilumine todos os dias. Bacana? Na sequência, programa então com muito carinho a sugestão musical da senhora. Um bom final de semana. Bom dia pra você, participe aqui na nossa programação.
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3: Muito bem, bom dia pra você, excelente sábado, tudo de bom, ao final de semana, hein? Amanhã, 17h30, acontece o Grenal dos Desesperados, gente, meu Deus do céu. Que vai acontecer nesse Grenal, né, gente? Brasileirão, então. Grêmio intensifica a preparação para o Grenal 455 e o Grêmio, né, sofre transfer ban e fica impedido de contratar novos jogadores, a exemplo do Internacional, a dupla Grenal tá no mesmo barco, né, gente? Então, situação delicada da dupla Grenal. E o Inter também, né? Preparação da equipe do Inter para o Grenal 455 entra na reta final. No meio da semana, como todos já puderam ver e ouvir, né? O Inter conseguiu no sufoco vencer o Corinthians e o Grêmio empatou, né? Com muitas chances perdidas, empatou com o Remo e agora um tá com 30 e um com 31, né, gente? Lamentável a situação da dupla Grenal aí, a gente fica na torcida, só que amanhã, né, gente? Amanhã é a gangorra. Se alguém, quem ganhar, tem grande possibilidade de estar fora e de não ser rebaixado, imagino eu, né? Que seja essa situação. Boa sorte ao Inter, boa sorte ao Grêmio que vença o melhor. 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
1: É muito bom estar na tua companhia, receba o meu abraço, meu carinho, aonde quer que você esteja, o que você esteja fazendo aí, como é que tá teu sábado? Tudo certo, gente? Tudo tranquilo? Pra você que tá aí no sítio, nos ouvindo na tua máquina agrícola, nos ouvindo no galpão, um abraço, viu? Bom trabalho, pessoal do interior aí, que luta, que é batalhador, nossa admiração a todos os pessoal do interior aí que está sempre na luta, né? E um abraço também a todos que estão na nossa audiência, pessoal aqui da cidade, nos ouvindo no veículo, nos ouvindo no radinho de casa, no comércio, tudo de bom, viu? Um abraço de coração aí, obrigado. Olha, a gente estamos em 18 graus a temperatura neste momento, umidade relativa do ar bem alta, em 94%, e vento 6 quilômetros por hora, bem, tá calor, né, gente? Tendência tenhamos chuva aí e o tempo se manter também na parte da tarde dessa forma. Calor, tempo encoberto, nublado, com algumas pancadas de chuva. 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Muito bem, bom dia pra você, interaja, manda teu WhatsApp aqui na nossa programação, lembrando, a gente vai fazer um sorteio de um ingresso para o Jantar Dançante que acontece hoje no Bairro Pioneiro e no Salão Paroquial, né, gente? Promovido pelo Bairro Pioneiro no Salão Paroquial, você ainda pode fazer a reserva do teu ingresso aí com a Fábia Bilibil, 549-9951-5998. Chama ela no WhatsApp, né? Ou liga, ela vai te atender, você vai reservar o teu espaço por lá. Comida deliciosa, porco a pururuca, gente, carne de gado, frango, massa, enfim. E muito mais, em animação, Bill e os fandangueiros, não fique fora dessa. Manda teu WhatsApp pra gente, 996-90-9830. Estou aguardando a tua participação. A você, ligado com a gente, um abraço e um ótimo sábado.
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3: Sou secretária Josiele da Futura Idiomas. Trago dicas para vocês sobre o estudo de um novo idioma. Bilíngues mudam de personalidade? Pode parecer brincadeira, mas muitas pessoas sentem que ficam mais descontraídas ou confiantes quando falam outro idioma. Pesquisadores acreditam que isso acontece porque cada língua desperta diferentes formas de pensar e se comunicar. Quer descobrir como você será falando inglês, espanhol ou italiano? Inicie o estudo de um novo idioma.
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5: Para você ligado, para você sintonizado, nosso abraço, nosso carinho, 10h20, manhã de sábado. Espero encontrá-los bem. Alô, dona de casa, o que vai ter de almoço hoje? Não iria cedo, não é cedo não, né? Não. Quando você se programa, né? Eu tenho certeza que toda dona de casa, ela já tem ali uma ideia, né? Do que vai fazer. É, que maravilha, né? Um bom almoço em família para vocês. 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

0: Vista em você. Participe, gente, participe aqui na nossa programação, pouca gente participando, eu fico bem triste, né? Interage com a gente aí, 996-909830, manda teu Whats e mensagem de voz, de texto, fica bem à vontade, né? E também pode ligar, 3273-2085, pode ligar, a gente bate um papo aí, lembrando, a gente vai estar fazendo sorteio de um ingresso para o jantar dançante que acontece hoje do bairro promovido pelo bairro Pioneiro no Salão Paroquial. Participe aqui na nossa programação. Vem chegando mais música e lembrando, né? Lembrando a todos então desse jantar aí na próxima, hoje, né? Hoje então você pode reservar aí com a Fábia, ainda tem ingressos, tem espaço, 549-9951-5998. O pessoal do Pioneiro agradece, bairro Pioneiro, então em festa hoje.
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1: Você ligado, você sintonizado aqui na nossa programação, meu abraço, meu carinho, um bom dia pra vocês. 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

0: 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Bacana? 10h43, participe por aqui, um ingresso para o jantar dançante que acontece hoje no Salão Paroquial, promovido pelo bairro Pioneiro. A gente vai estar sorteando logo mais, hein? Participe, 3273-2085, 996-90-98. 30. 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Vamos que vamos, atendendo no participações por aqui. Maria Piscinini, deu sinal de fumaça. Apareceu aqui, né? Diz que tá viva, tá forte, né? Um abração pra senhora aí, tudo de bom, obrigado pelo carinho. Ela disse que não liga, mas ela fica ouvindo sempre a nossa programação e a gente agradece de coração, viu? Um beijo no coração da senhora aí, um bom final de semana. Amanhã diz que vai se animar, vai se atirar na festa da terceira idade, né? Ah, que maravilha, uma abraço para a senhora, tudo de bom. Dona Neiva Sasso, bom dia, a senhora está bem? Tudo certo, que bom, hein? Ela pede a música Querência Amada, Oswaldir e Carlos Magrão, e oferece com muito carinho pro marido, o Darley, gosta muito, né? Darley Sasso gosta muito dessa música. Um abraço para vocês, obrigado pelo carinho com a Vox FM. E o WhatsApp, hein? 996-90-9830. Oi, amigo, tudo bem? A Marilda. Tudo bem, Mari? Queria oferecer uma música para o meu namorado, Enir, e para minha mãe, a Elisa. Se puder tocar uma sertaneja de sucesso, um ótimo final de semana para você e toda a sua família. Para quem está escutando, e também para quem está escutando a rádio. Valeu, Mari, beijo no teu coração, um abraço aí pro Enir, pra Maisona, a Elisa, tudo de bom para vocês também, um ótimo final de semana. Muito bem, né? Bom dia, meu amigo Loiri, tudo bem? Queria ouvir Matiano Solito com o grupo Cordiona e participar do ingresso do jantar hoje à noite. Obrigado, ótimo dia, é a dona Célia Maria Artifão, né? Um abraço para a senhora, tudo de bom. Vamos programar as músicas aí na sequência, tá bom? Beijo no coração da senhora e tudo de bom. Está concorrendo com certeza por aqui. 10h45, também conhecido como 15 para as 11. Um bom dia para vocês, excelente sábado.
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0: Excelente manhã para você, sintonizado aqui na 98,3. Tudo de bom, onde quer que você esteja, receba o nosso abraço, o nosso carinho. Olha, nós estamos também nas nossas plataformas digitais. Para você que nos acompanha, um abraço a todos. Um excelente final de semana, tudo de bom. Nós temos a satisfação e a alegria de estar nos recebendo nesta manhã. A Kena e a Cleonice, elas que têm uma ação, uma linda ação promovida aí todos os anos em prol às crianças. Então a gente quer dar inicialmente as boas-vindas. Bom dia, Kena, bem-vinda.
1: Bom dia, Loiri. Bom dia, ouvintes, né, da rádio.
0: E a Cleo também, bom dia.
2: Bom dia, Loiri. Bom dia, ouvintes da Rádio Fox. É com imensa alegria que estamos aqui, né, para falar um pouquinho sobre o nosso projeto Fazer o Bem Sem Olhar a Quem. Projeto esse que nós iniciamos há 9 anos atrás.
0: Que legal.
2: E é bom recordar esse tempo, porque nós iniciamos assim com poucas crianças, distribuindo o nosso grupinho, indo nos bairros, levando pacotinhos, balinhas. Nossa. Tinha mais ou menos umas 50 crianças. Hoje, graças a Deus, nós estamos com um projeto bem grande.
0: Cresceu, né?
2: Cresceu bastante.
0: Que bom, que bom. Mas enfim, né? Eu quero, então, inicialmente, né, que a Cleo conte para nós aí, de uma forma resumida, como é que surgiu o grupo Fazer o Bem Sem Ver a Quem, né? Como é que foi essa iniciativa de vocês aí? O que vocês pensaram? E para vocês também, já aproveita esse gancho, né? Depois a gente vai estar maiores informações. O que é para vocês, assim, pessoalmente promover? Qual a importância para vocês fazer essa ação pessoalmente para vocês?
2: Fazer essa ação para nós é muito importante, porque assim, ó, a alegria das crianças, o brilho nos olhinhos das crianças é maravilhoso, né? Uhum. E quando a gente iniciamos lá, quando nós chegávamos nos bairros, vinham todos correndo ao nosso redor, era muito bom. Chegava assim, dava uma dor no coração de ver, né, a alegria deles. E daí foi crescendo, nós resolvemos com um grupo, que nós temos um grupinho de umas 15 pessoas mais ou menos. Graças a Deus o nosso grupo é um grupo legal, que trabalhamos juntas, nós não podemos citar o nome de ninguém, porque todas pegam juntas, trabalham juntas.
0: Empenho, dedicação de todas.
2: Né? Dedicação de todas. Essa semana foi maravilhoso ver o esforço de cada uma, né? E é gratificante para nós de ver assim, a alegria daquelas crianças naquele dia.
0: Com certeza, devo imaginar. Kena, fala para nós, fala pra gente aí o que vocês estão preparando para este Dia das Crianças, então.
1: Então, assim, como todo mundo já conhece, né? O nosso grupo, que nem a nossa colega Cleo falou. Em primeiro lugar, eu quero agradecer essas 12 mulheres que há anos que estão com nós, batalhando, buscando acontecer essa festa. Essa festa só acontece porque a gente vai nas empresas, no comércio, amigas, né, Cleo? E elas nos dão tudo, desde o refri, o alimento, os brinquedos para as crianças que vai ter lá no dia. Então, assim, ó, em agradecimento ao grupo, eu quero agradecer a todos os apoiadores, que sem eles nós não tínhamos como.

0: essa festa. O ano passado, a gente teve, entre adulto e criança, 478 pessoas na 15 de novembro, porque a gente fica na recepção, recebendo os pais e as crianças. Então, a gente tem esse controle para cada ano a gente poder, né? Vamos aumentar o número de alimentação, né? Então, assim, ó, esse ano a gente tá esperando, né, Cleo, em torno de 550.
1: Meu Deus do céu, né? Que maravilhoso.
0: 550 pessoas. Conseguimos, graças a Deus, a nossos apoiadores, pessoas que nos ajudam, todo o alimento.
1: O apoiador é difícil dizer que não, né? Que nesse, ainda mais se tratando
0: dessas. Nossa, ações, e assim, né? Ó, esse ano, assim, a gente ficou surpresa, né, Cleo? Quantas pessoas chegaram para nós e, ó, que não. Vamos ajudar, vamos colaborar.
1: Sem perguntar, às vezes.
0: Exatamente.
1: Né?
0: Tanto o prestar o serviço, como também ajudar com a alimentação e a bebida para as crianças. Então, o evento vai ser amanhã, dia 11, às 14 horas, ali no ginásio 15 de novembro. Então, a partir das 14 horas já pode ir. Esse ano a gente conseguiu também, né, Cleo, a água e a erva. Para os pais, olha, porque o que o mais também gostoso do nosso evento é ver os pais participando da festa.
1: Sim, com certeza. Né?
0: Eles levam a cadeira, eles levam o chimarrão, a pipoca e entregam os filhos para nós, porque a gente também tem uma equipe de um grupo de jovens que ficam cuidando nos brinquedos. Então, os pais não precisam se preocupar com nada. Bom. Amanhã vão lá, a gente gosta muito que eles vão para eles verem o que é a nossa festa, como que é. Então, esperamos todos vocês, pais, acompanhantes, crianças, a partir das 14 horas na escola, no ginásio 15 de novembro.
1: Que bacana, que bacana. Olha aqui. E a tendência, claro que cada ano tenha mais pessoas participando, né? Uhum. Eu acho muito importante isso, né? Porque a criança pode ir com um amiguinho, né? Mas nunca vem sozinho, né? Vem com os pais.
0: Sim,
1: então dá esse suporte, chimarrão, né?
0: Uhum, isso, também... isso, daí esse ano a gente vai ter, né?
1: É bem bacana. Pra,
0: também mais essa erva e esse chimarrão, que é para eles poderem também sentar lá e passarem uma tarde divertida com os filhos e com o nosso grupo, né, Cleo? Que a gente vai estar lá esperando todos vocês.
2: Certo. Porque até então, né, assim... Parece que é fácil, mas faz mais de quase 2 meses que nós estamos trabalhando em cima disso. E como a Kena falou, graças à comunidade baçanense, esse ano foi um sucesso. Nós temos muito que agradecer. Infelizmente, não podemos citar nomes, porque podemos falhar com algum nome, né? Sim. Mas foi grande, grande, grande colaboração. Estamos muito felizes.
1: Que bom, que bom. E lembrando sempre a nossa audiência que a Vox FM também apoia essas ações aí. Mas eu queria ouvir da Kena também, né? O que é pessoalmente para ti promover essas ações, e aproveitando o gancho, quantas ações já foram feitas até agora?
0: Olha, foram feitas, na verdade, no total, 11 ou 12, né? Porque, na verdade, esse evento, a gente começou em Serafina.
1: Olha só.
0: É, a gente começou lá e depois trouxemos pra cá.
1: Certo.
0: Então,
1: deu certo lá, porque não dá certo
0: isso,
1: aqui.
0: Né? Então a gente trabalha que nem amanhã vamos trabalhar aqui com nossas crianças e segunda nós temos ainda a Serafina também.
1: Ótimo,
0: não vamos,
1: parabéns,
0: né? A gente cuida dos dois lugares, né?
1: Certo.
0: Pra mim, Lori, esse movimento que a gente faz, pra mim é a maneira de eu me sentir grata por tudo que eu tenho e por tudo que eu sou. Eu vim de uma família muito humilde, onde eu nunca ganhei um brinquedo no Natal, na Páscoa, sabe? Eu nunca tive isso.
1: Sei,
0: né?
1: Como que é isso, sei como que é isso.
0: Então, entendo. Hoje eu podendo juntar esse grupo, que é assim, ó, mulheres vitoriosas, mulheres maravilhosas, sabe? E fazer esse evento, eu com elas e com as crianças, talvez eu consiga, talvez não, hoje eu tenho certeza que eu me sinto mais em paz, mais preenchido um vazio que infelizmente na minha infância, né, abriu uma pequena brecha. Então, não tem palavras, não tem preço, não tem palavras, é que nem aquilo eu disse, é mais de 2 meses que a gente começou a mobilizar o grupo, ir atrás das doações, reuniões, né, então, pra mim é tudo.
1: É, eu entendo. E a gente falava em off aí primeiro que tomara que, né, que aconteça, que haja pessoas que continuem, né, com esse legado, né, que é bem bacana, bem bom aí para a sociedade. E eu, assim, vocês vão concordar comigo, devo imaginar, a gente também vem de uma infância, mas assim, bem com situações difíceis, mas graças a Deus a gente venceu, enfim, né?
0: Exato.
1: Mas aí você entregar algo para aquela criança que às vezes não tem nem a possibilidade de ganhar absolutamente nada. Você entrega uma bala, você entrega... Isso
2: é gratificante.
1: É gratificante, né?
0: Isso.
1: Não é verdade?
0: É que nem eu falei, a maneira no meu caso, de me senti cheia, sabe? De me sentir assim, olha, eu não tive, mas hoje, né, eu consigo fazer uma criança feliz, então...
1: Com certeza.
0: Pra mim é maravilhoso.
1: Keina e Cleonice, por favor, fiquem à vontade, os microfones da rádio estão à disposição, quiserem acrescentar mais algo aí pra nossa audiência aí, esclarecer mais coisas, por favor, fiquem à vontade.
2: É, eu acho assim que o que nós temos que fazer agora é convidar que todos se façam presente, inclusive vocês, e pra nós será uma honra muito grande, né?
1: Eu posso ir nos brinquedos também? Não, não, né?
0: Não, não, tu pode sentar, tomar um chimarrãozinho, comer um cachorro quente, né?
1: Brincando, mas claro.
2: Não, não, mas vai ser muito legal e a gente conta com a presença assim de todos, né? E mais uma vez agradecemos a comunidade inteira pelas doações que foram maravilhosas, maravilhosas mesmo.
1: A tendência é só crescer, eu tenho certeza que aqui num tempo vocês vão ter que aumentar o espaço ali, né?
0: Exatamente.
1: Porque, né, porque vocês estão vendo ano a ano como é que está crescendo, né?
2: É, com certeza.
1: Enfim, né?
0: Mas é que nem a Cleo falou, a gente começou com 50, né? Esses 50 era entre criança e adulto. E hoje a gente está chegando aí no número de 500 pessoas no total, né? Então, para nós é muito gratificante ver eles lá, né? Se divertindo, passando a tarde com a família, né? Então, como a Cleo disse, esperamos todos vocês, pais, acompanhantes, crianças, a partir das 14 horas... lá no ginásio 15 de novembro.
2: E é uma coisa importante também, Keina, que já me fizeram essa pergunta, é só para crianças carentes? Não, é só para crianças carentes, é para todos, para todas as crianças.
1: Para
2: todas as crianças.
1: Exato. Bacana. Então a gente agradece e mais uma vez eu quero reiterar aqui que a Vox FM sempre está apoiando essas iniciativas. A Vox FM está de portas abertas para receber pessoas que nem vocês, que realmente têm essas atitudes, essas iniciativas. Vida longa para o grupo, né? E mais uma vez, Keina, por gentileza, reforça para nós que sempre é bom reforçar o horário, o endereço. Então, mais uma vez.
0: Isso,
1: aí,
0: então, o nosso evento vai ser amanhã, domingo, a partir das 14 horas, no ginásio da 15 de novembro. Esperamos todos vocês.
1: Obrigado, Keina.
0: Eu que agradeço.
2: Nós agradecemos vocês, principalmente, imagina, né? Que foi muito legal esse espaço que vocês nos deram.
1: A gente agradece.
2: E contamos com a presença de vocês lá também.
1: Bacana, vamos fazer o possível para estar presente e prestigiar o evento de vocês. Tá. Sucesso para vocês mais uma vez e obrigado por estarem aqui. Bacana, a gente segue na nossa programação, 11 horas 9 minutos. Um bom dia. Obrigado pelo carinho. Vem chegando os nossos apoiadores. Na sequência, voltamos com muito mais.
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0: 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Um excelente final de semana.
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0: Muito bem, 11 horas 13 minutos. Bom dia. É, em seguidinha vamos fazer o sorteio aí do ingresso, né? Participe, gente. Ainda dá tempo aí para você concorrer ao ingresso para o jantar dançante de hoje no Salão Paroquial, promovido pelo bairro Pioneiro. 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
6: 11:20, 19 graus a temperatura, tempo encoberto, chove nesse momento aqui em Nova Bassano e toda a nossa região, chuva calma, tranquila, mansa, não é verdade? 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Excelente sábado pra vocês, 11:21. Em seguidinha, vou fazer o sorteio. Teve 10 participações nesta manhã, então na sequência a gente faz o sorteio aí do ingresso para o jantar dançante do bairro Pioneiro, que acontece hoje no Salão Paroquial. 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
1: Muito bem, seguimos por aqui na nossa audiência. Grande abraço a você que está acompanhando a nossa programação. 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Um grande abraço para vocês, 11:24. Tudo de bom. Olha, meu amigo Nadir Zampirão ligou pra gente, quer participar do ingresso aí. Um abraço a toda a tua família, meu amigo Nadir. Tudo de bom. Alice Fantan também, né? Para todas as crianças do Brasil, um abraço para a senhora, viu? É boa a tua lembrança aí para todas as crianças que são o futuro do Brasil, não é verdade, Alice? Beijo no coração da senhora, obrigado por participar por aqui. E estão concorrendo também, viu? 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Bom dia, Luiri, tudo certo com você aqui? Tudo ótimo, graças a Deus. Quero homenagear todas as crianças pelo dia, que é dia 12, em especial para o meu bisneto Bernardo, que é sempre nossa alegria, e o afilhado Enrico, que Deus abençoe a eles todos os dias de suas vidas, que oferece ao Zeno, né? Meu amigo Zeno Simon, que é padrinho e biso. Um abraço, Zeno, um abraço para ti, para Ceci, e um feliz dia das crianças, a todas as crianças. Em especial, né? Então, ao teu o Enrico e também o Bernardo. Obrigado pela tua mensagem. Fica com Deus, viu? Bom dia, meu amigo. Também gostaria de participar do sorteio. Fica com Deus. É o Éder da Silva. E você fica com ele, viu, Éder? Um abraço, obrigado. Tá concorrendo. Mais 5 minutinhos eu vou fazer o sorteio. Bom dia, tudo bem? A Cláudia Castandello. Gostaria

0: De participar do sorteio do ingresso. Valeu, Cláudia, tudo de bom. Pessoal participando na última hora aí, né? Vou fazer o seguinte, gente, vou dar uma música, uma música ou duas e volto pra encerrar a programação e fazer o sorteio do ingresso. Bacana? 11:27, bom dia.
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11:33, Passarela, preciso de você aqui na nossa programação. Um bom dia, hein? Bom dia. Música bonita roda por aqui, com certeza. Olha só, hein? Vamos que vamos. 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Muito bem, vamos encerrar nossa participação desta manhã. E antes, né, atender a participação da Tere Girardi, querendo concorrer ao ingresso. Obrigado, Tere, tá concorrendo. Também a Evandra Bortolança Toaza, bom dia, gostaria de participar do sorteio. Valeu, gente, muito obrigado aí por participar. Encontrei aqui, foram 16 participações desta manhã. Lembrando, hein, lembrando que quem for o sorteado, passar na portaria, eu vou passar o nome da pessoa pro festeiro lá, né? E se identifica, né? Ó, ganhei ingresso lá, meu nome é tal, se precisar mostrar a identidade, né? Se caso as pessoas não conheçam, e tá tudo certo, vou entregar o ingresso e estão liberada a entrada aí, tá bom? Então a gente agradece a todos pela participação e vamos fazer o sorteio desse ingresso, reforçando a todos vocês, então, os festeiros juntamente com a equipe administrativa, convida a todos para o Jantar Dançante em Ouro, São Francisco, bairro Pioneiro, hoje 10 de outubro. Cardápio, porco ao pororuca, carne de gado, frango, massa, pão, maioneses, frutas, saladas diversas, adultos 70, infantil 35. Reservas aí com a Fábia Bilibio, 549-9951-5998. 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Ganhador pelo 3273-2085, Nadir Zampirão. Nadir Zampirão, então, acaba de ganhar o ingresso. Parabéns. Passar na portaria e se identificar e ganhou, então, o ingresso. Parabéns ao Nadir Zampirão. Bacana, gente. Então, obrigado aí pela audiência mais uma vez. Eu retorno amanhã, hein? Vá, claro que sim. O programa Sem Fronteiras também é comigo. E amanhã vamos fazer um domingão especial aí para o Dia das Crianças. Alguns prêmios a gente vai estar abrindo e a gente vai estar sorteando junto com os nossos apoiadores. Um abraço a todos. Fiquem todos com Deus e a gente volta amanhã.

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6: Com alegria, nós, uma vez mais, iniciamos este nosso encontro, este nosso programa da Paróquia Sagrado Coração de Jesus, momento de nos unirmos pela palavra de Deus, pela vida da nossa paróquia, das nossas comunidades, para juntos partilharmos aquilo que nos conduz nos caminhos de Deus. Nós queremos ouvir o Evangelho que ouviremos neste final de semana, nas nossas missas, nas nossas celebrações, que é de Mateus, capítulo 22, versículos de 1 a 10. Naquele tempo, Jesus voltou a falar em parábolas aos sumos sacerdotes e aos anciãos do povo, dizendo: o reino dos céus é como a história do rei que preparou a festa de casamento do seu filho e mandou os seus empregados para chamar os convidados para a festa. Mas estes não quiseram ir. O rei mandou outros empregados, dizendo: dizei aos convidados, já preparei o banquete, os bois e os animais cevados já foram abatidos e tudo está pronto. Vinde para a festa. Mas os convidados não deram a menor atenção. Um foi para o seu campo, outro para os seus negócios. Outros agarraram os empregados, bateram neles e os mataram. O rei ficou indignado e mandou suas tropas para matar aqueles assassinos e incendiar a cidade deles. Em seguida, o rei disse aos empregados: a festa de casamento está pronta, mas os convidados não foram dignos dela. Portanto, ide até as encruzilhadas dos caminhos e convidai para a festa todos os que encontrares. Então os empregados saíram pelos caminhos e reuniram todos os que encontraram, maus e bons, e a sala da festa ficou cheia de convidados. Palavra da salvação. Glória a vós, Senhor. Na parábola que nós ouvimos hoje, Deus envia seus servos para convidar a festa da aliança, que é o casamento de seu filho com a humanidade. Deus, de fato, nunca abandonou a aliança com a humanidade. Com Jesus, Deus renovou este pacto, estendendo o convite a todos os que estavam nas encruzilhadas do mundo, maus e bons. Hoje, todos somos convidados a participar desta festa da aliança. As comunidades que seguem Jesus não são formadas por gente perfeita. Somos todos limitados, mas convidados a transformar o mundo segundo aquilo que o Mestre nos ensinou. Contudo, sem a prática da justiça do reino, isto é, sem a justiça que cria relações de solidariedade, de fraternidade, de amor, não existe felicidade a celebrar no banquete da aliança, que é o banquete de todos, e não apenas de um grupo seletos e felizardos. E se Deus convida a todos, é sempre tempo de preparar a própria roupa de festa para o banquete do

0: Uma roupa que não se encomenda numa loja, num alfaiate, numa costureira, que não se compra, mas é preparada com as próprias ações, com a prática da justiça ensinada pelo Mestre. É esta roupa que nos garante a eternidade. Nós queremos também partilhar a programação, as atividades para esses dias aqui da nossa paróquia. Neste sábado, às 15 horas, missa na Capela Santo Isidoro, 18 horas, missa na Capela São Luís, também às 18 horas, missa na Igreja Matriz. Domingo, dia 11, às 9 horas, missa na Matriz, 9 horas, missa na Capela Nossa Senhora de Caravaggio, às 10h30, missa e festa na Capela São Paulo, e às 18h30, missa no bairro Nossa Senhora da Saúde. Também na segunda-feira, dia 12, nós celebramos o dia de Nossa Senhora Aparecida, padroeira do Brasil. Nós teremos a missa na Igreja Matriz, como de costume, às 9 horas da manhã, costume dos domingos, às 9 horas da manhã, nesse dia celebrando a nossa padroeira, Nossa Senhora Aparecida, missa sendo animada pelas crianças, pelo nosso coral das crianças, também com a bênção especial para todas as crianças nesse dia. Também recordar que na terça-feira, dia 13, às 19h30, nós teremos o encontro do nosso projeto Ensina-me, nosso momento de formação, e o encontro deste mês será sobre o exorcismo, oportunidade de nós esclarecermos um pouco mais nosso entendimento, nossas curiosidades também acerca desse tema, terça-feira, dia 13, 19h30, no Auditório do Nazaré. E assim, desejamos a todos vocês um abençoado final de semana, com a bênção, com a força, com a graça do nosso Deus, Ele que é Pai, Filho e Espírito Santo. Amém.
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1: Olá a todos que nos acompanham aqui na Rádio Vox FM. Programa o seu dia comigo, meteorologista Kátia Braga. O domingo, cerração na madrugada, início da manhã é chuva. Chuva que não terá raios. Até o início da tarde tem condição de chuva. E pode ter chuva forte em curto espaço de tempo. A tarde de domingo vai ser com céu encoberto, ou seja, o sol não dá as caras. A segunda-feira vai ter chuva também durante todo o dia. Ainda não se descarta em muitos momentos pancadas mais fortes. A temperatura na segunda-feira é 12 graus pela manhã e 16 à tarde. 12 graus, a menor temperatura da semana. Eu te desejo excelente, abençoado dia. Saudações meteorológicas.
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15: Estamos no ar com o nosso informativo da Serfox, atualizando você com as informações aqui da cooperativa. Um pós-primeiro turno, está aqui o presidente da Serfox, Darlito Santos Tandim, também o vice-presidente da Serfox, Dionir Francisco Noato, onde vamos atualizar as informações da cooperativa numa semana também de chuva, intempéries, tem feriadão prolongado, esses outros assuntos que a gente vai estar abordando aqui, presidente. Bom dia.
16: Bom dia, Jota. Mais uma vez, agradecer as ondas amigas desta emissora, para cumprimentar o nosso conselho de administrativo, fiscal, nossos delegados representativos, esta extensão de base da diretoria lá nas comunidades, também os nossos associados, né? Semana passada bastante temporal que atingiu a nossa região, né? Mas o trabalho muito focado, rapidamente o nosso pessoal restabeleceu a energia. Mas agora as previsões não são boas, Jota. Não são boas agora nos próximos dias aí. E os meteorologistas não erram, né, Zeca? Então o nosso pessoal está aí muito focado, atento. E eu quero aproveitar as ondas desta emissora para pedir compreensão para os nossos delegados representativos, pedir compreensão para os nossos associados, porque muitas vezes, viu, foge do nosso controle esses temporais, é. Só em Barros Cassal, 4 transformador queimado, 1 transformador com um poste no chão, mais uma vez os eucalipto atingindo a nossa rede. Então ficou várias horas lá associado sem energia. Então a gente pede muita compreensão. Nos avise, né? Nos ajude. Isso é fundamental

0: para nós articular e organizar o nosso trabalho aqui na Serfox.
1: Com certeza, agora vamos falar com o vice-presidente aqui, inclusive tu falou nos transformadores queimados, eu tava lembrando a quantidade de descarga elétrica e de raios jamais vista, o que esse El Niño tá trazendo e mexendo com o tempo é coisa fora de sério. Vice-presidente, bom dia.
2: Bom dia, Jota Júnior, bom dia nosso presidente, bom dia também todos os nossos ouvintes aí dessa emissora, né? Onde a gente abrange todas as nossas áreas de abrangência dos 35 municípios. Jota, falando em tempestade, nós participamos aí, né? No sábado passado, presidente, né? Patrocinando aí, né? A Garota Agro de Fontoura Xavier, lá do nosso Três Pinheiros, do Colégio Getúlio Vargas, e aonde estava previsto um temporal muito grande. E deu vento, deu um bom temporal, mas graças a Deus deu duas pequenas quedas de energia, rompimento de cabo, mas em 15 minutos a nossa equipe estava.
1: Essa mesma queda deu em Soledade.
2: Essa mesma queda deu. Tá. Além dessas duas, deu um rompimento de cabo na Vila Cis. E para isso eu disse que nós ia falar, e isso para o povo entender, que quando é de nossa responsabilidade, que é de dentro da nossa área de atuação, sabe quantos minutos levou para restabelecer esse cabo na Vila Cis? Menos de 15 minutos. A nossa equipe foi restabelecida. Então, o povo que está escutando nós, principalmente de Fontoura, essa nossa região que abrange a Serfox, quando é de nossa competência, que é da nossa área de atuação, pode ter certeza que a Serfox não falha. Ela tem as equipes, né, prontas para resolver o assunto. Em 15 minutos tocou o baile, foi embora, graças a Deus, tudo bonito, tranquilo. Mas foi um temporal muito grande. E as previsões, aquilo que o presidente nós falou. E no domingo, né, Jota? Tu levantou de início aí, a Serfox, para ficar bem claro, ela não tem o seu lado político, ela não se envolve em política. Uhum. Muita gente, né? Pera, nós não se envolvemos, que fique bem claro, é uma combinação que a gente tem com o conselho, é uma combinação que a gente tem com a direção, com nossos colaboradores. Cada um tem a sua opinião, lá fora pode agir da maneira, né, que seja confortável. A gente não aconselha nenhum colaborador, nenhum que faça as campanhas políticas, mas são livres e podem, né, votarem e decidirem da maneira que eles decidirem. E nós ficamos muito contentes que houve uma grande democracia de Brasil afora, deu uma eleição tranquila, pelo que aparenta, não houve nada de extraordinário que trouxesse e chamasse atenção. Então, nós aí da Serfox, qual foi o nosso trabalho? Se olhar nas redes sociais, o setor de operação COD ainda colocou em prontidão e tem uma norma que o nosso engenheiro André colocou, né, dentro do COD, vocês podem olhar no site, que ele designou a turma para ficar atento direto desde o sábado à noite, né, para que não faltasse energia, para não haver em toda a área de atuação da Serfox, Jota, nos 35 municípios. Nós tínhamos gente à disposição sobre aviso para trabalhar nessa. Então, o trabalho da Serfox não se resume simplesmente no dia a dia. Também, né, quando tem esses eventos, que foi um evento nacional e que envolveu a Serfox, estava atento.
1: Isso é muito importante. Agora, voltando a falar um pouco sobre a questão dos temporais ainda, que tu bem falou, quando é competência da cooperativa, é rápido. Só que muitas das vezes acontece rompimento na área da atuação da RGE, que é quem vai para a Arvorezinha para cá, ou um rompimento lá perto do Stock Center em Soledade, eles acabam demorando. Por isso que às vezes fica sem luz aqui em Fontoura Xavier.
2: Só para concluir, depois vai o presidente, Jota, para clarear a situação, que houve um comentário muito grande, nós durante muitos anos a gente sofreu muito com essa rede. Uhum. Aí foi uma decisão do conselho, junto com a direção, e foi construído, que custou um monte de valor de dinheiro, de Soledade para cá. Mas não é de Soledade para cá. Nosso ponto de medição é na entrada da Arvorezinha. Uhum. Aquele pedaço de rede que tem da entrada da Arvorezinha, da nossa medição, e que vai até a Corsã, lá na subestação, lá de Soledade, é rede da RGE. E quando dá esses problemas, e tem dado esses problemas, graças a Deus, esses últimos dias não deu, é competência deles. E eles não deixam que a Serfox, e nós não podemos entrar na área de atuação deles. Nós podemos auxiliar, identificar, sempre que acontece isso, a Serfox é a primeira a identificar o problema. E avisa a RGE. Mas por questão, né, que tem as linhas de divisão, aonde tem as fronteiras, da onde a gente pega energia, a gente tem que respeitar, porque isso também respeita a nossa fronteira. Então é uma questão, mas a gente sempre procura auxiliar, e se for necessário que eles permitissem, a gente estaria à disposição, mas não é nós concedidas, não permite que nós atuemos.

0: se é lei, a gente tem que cumprir, não pode discutir. Infelizmente é assim. A gente está tentando em conversas melhorar a situação. E eles deram uma grande melhorada. Espero que melhore, que não aconteça mais, né, presidente?
1: É, o André tem uma relação muito boa, até porque ele trabalhou na RGE por 12 anos, assim, muitos profissionais que estão trabalhando na nossa região. Então isso nos ajuda. Agora, como diz o Zeca, né? Nós não podemos chegar e botar a mão, querer fazer manutenção no sistema deles, né? Claro que o nosso pessoal é bem qualificado. Auxiliar, beleza. A gente tem uma boa relação, mas respeitosa, cada um no seu sistema.
2: Zeca, estamos indo também para um feriadão, um feriado importante, religioso, de Nossa Senhora Aparecida, também Dia da Criança, e é na segunda-feira. E nós sempre levantamos aqui essas situações dos feriados, porque é uma data extremamente importante para nós brasileiros.
0: Jota, nós estamos chegando no mês de Nossa Senhora Aparecida, chegando no mês das crianças, e é um mês muito comemorativo. E esse ano vai dar num feriadão, Nossa Senhora Aparecida na segunda. E devido aos temporal, devido um feriadão grande, devido às festas, o trânsito se torna muito perigoso. Então a gente sempre pede que, se quiser beber, pode beber, mas não dirige, subir andar. Nossa BR sempre é cheia, nossa BR sempre tem um monte aí de obras, né? E o povo sai tudo no mesmo estando, no mesmo horário. Procure o melhor horário, sai mais de noite, de madrugada, né? E para poder comemorar. E quero aproveitar, Jota, que esse final de semana nós temos a maior festa do município no domingo, no dia 11, que é a Festa da Nossa Senhora Aparecida, que a gente já está numa preocupação muito grande. Olha, a gente está esperando esse ano de 4 mil pessoas a mais nessa festa. E então a gente também pede para que todo mundo que puder ir, vá, faça suas orações, pague suas promessas, e lá a gente tem uma cervejinha, tem um churrasquinho, e vai tratar bem todo mundo da melhor maneira possível. Vai ter peregrinação desde o sábado, vai ter no domingo e até na segunda-feira. Então a gente se sente muito bem, e Nossa Aparecida abençoe cada um e cada uma dos peregrinos, né? E a Serfox sempre estará presente como patrocinador desses grandes eventos, e mais uma vez vai participar. O presidente já foi convidado, já fez um convite especial, presidente. Se ele puder estar, vai estar presente. E se não puder, a gente tá lá representando a Serfox também, da melhor maneira possível. E Jota, tu também fica convidado, né? Fica convidado, convida mais seus.
2: Já estive nessa festa, cobrindo ela, inclusive, como repórter, e prestigiando, e realmente é uma festa maravilhosa.
0: É a maior festa do município, né? A comunidade está sempre trabalhando, já faz aí 2 meses na preparação. Na verdade, quando termina uma, já começa o planejamento para outra, que é muito grande. E a gente espera todo mundo lá. Tenho certeza que Nossa Senhora Aparecida vai abençoar todo mundo com suas bênçãos, e que todo mundo esteja convidado.
1: Verdade, eu sou devoto a Nossa Senhora Aparecida. E o Zeca, quando foi por duas oportunidades visitar a Nossa Senhora Aparecida lá em São Paulo, me trouxe duas imagens que tá aqui na minha escrivania, tá? E eu peço que ela ilumine, né, todos os brasileiros, né, que aproveita esta data tão importante para a gente comemorar com muita fé. E eu sempre tenho pedido para ela me iluminar e me mostrar o melhor caminho para que a gente possa conduzir o grupo Serfox e também os nossos amigos, né? Muita saúde, muita fé em Nossa Senhora Aparecida. Eu tenho certeza que ela sempre está olhando para nós, Jota. Desta forma, que Nossa Senhora Aparecida proteja todos os brasileiros, uma boa festa, Zeca. Vou fazer um esforço para estar lá. Nós precisamos que ela nos olhe e nos ilumine. Saúde e paz no coração de todos.
0: Obrigado, saúde e paz também aí para nossos familiares, nossas famílias e todos que estiverem na estrada nesse feriadão. Muito cuidado, e que Nossa Senhora Aparecida acompanhe a todos. Muito obrigado.
2: Muito bem, nós vamos encerrando nosso informativo de hoje. Se cuide na estrada, e vamos ficar com uma música então de Nossa Senhora Aparecida. Um abraço, até mais.

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6: Rio Verde, já tá aí.
7: Tá todo mundo aí,
6: Goiás. Todo mundo
7: tá

0: Que prazer poder participar dessa DVD.
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14: Lutador mexicano El Hijo de Fishman foi preso na última quarta-feira após a morte do árbitro Gerardo Pineda, conhecido como El Burro. Ele apitava um evento de luta livre em Hidalgo, quando recebeu do lutador um golpe proibido chamado martinete. A vítima é erguida de cabeça para baixo e arremessada contra o chão. Após o golpe, o árbitro ficou desacordado e ficou vários minutos sem receber assistência. As autoridades estão investigando as circunstâncias da morte.
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13: Nessa sexta-feira, a diretoria do Flamengo publicou uma nota para criticar a arbitragem no jogo contra o Santos, que terminou empatado em 2-2. Partida válida pelo Brasileirão. A diretoria do Rubro Negro contesta as decisões do árbitro Daronco e também do árbitro de vídeo, Rodolfo Marques. Os erros de ambos tiveram influência direta no resultado. Lembrando que o Flamengo vencia por 2-0. Quando Jorginho supostamente caiu e encostou com a mão na bola na área. E após 10 minutos, o árbitro decidiu que era pênalti. O segundo gol também foi resultado de um pênalti, que teria sido feito por Luiz Araújo. Ambos os pênaltis foram cobrados por Neymar.
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13: Enquanto muitos aspectos influenciam a saúde de um relacionamento, a qualidade do sono emerge como uma peça-chave para a harmonia e conexão emocional entre parceiros. Estudos apontam para a influência direta do sono na dinâmica dos relacionamentos, destacando como uma boa noite de sono pode fortalecer os laços afetivos. A falta de sono não apenas afeta o humor e a disposição, mas também pode desencadear irritabilidade e tensão emocional. Pesquisas sugerem que casais que compartilham uma rotina de sono saudável tendem a enfrentar menos conflitos e a comunicar-se de maneira mais eficaz. Além disso, a privação do sono prejudica a empatia e a capacidade de compreensão emocional. Parceiros que desfrutam de um sono adequado são mais propensos a entender e responder às necessidades emocionais um do outro, contribuindo para uma comunicação mais profunda e uma conexão emocional mais sólida. A qualidade do sono também está intrinsecamente ligada à intimidade física nos relacionamentos. Estudos indicam que a privação de sono pode reduzir o interesse sexual e a satisfação nos relacionamentos íntimos. Priorizar o sono adequado, portanto, não é apenas uma questão de bem-estar individual, mas também um investimento no fortalecimento do vínculo romântico.
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17: Mais um fato que entrou para a história. Em 1954, foi realizado o primeiro transplante de rins. Em 1955, Narinder Kapani desenvolve a

0: 10 para as 4.
1: Alô, Goianápolis, Terra do Tomate, Rio Verde.

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5: O tenista sérvio Novak Djokovic ficará de fora do top 10 da ATP. Nessa sexta, ele foi eliminado na estreia do Masters 1000 de Xangai. Ele perdeu para o polonês Hubert Hurkacz por 2 sets a 0, parciais 6-4 e 6-3. Essa eliminação fará com que o tenista sérvio perca pelo menos 3 posições. Atualmente, ele é número 8.
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0: 7:21.
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0: 20 pras 8.
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3: A FIA fez um alerta. O Grande Prêmio de Singapura de Fórmula 1 terá calor extremo. Os pilotos enfrentarão temperaturas acima dos 30 graus e alta umidade. Segundo a FIA, tendo recebido a previsão do Serviço Meteorológico Oficial de que o índice de calor vai superar 31 graus em algum momento durante a corrida sprint ou a corrida principal deste evento, um risco de calor foi declarado para ambas as sessões. E os pilotos deverão utilizar um sistema especial de refrigeração.
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8:13.

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0: 5 para as 9.
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